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0: fato de estar vivo é um presente de Deus. Pena que nem todo mundo percebe isso.
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3: Hora certa.
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6: 9:20.
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1: Hora certa.
3: 9h40.
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1: Se você mora sozinho ou com a sua família, para começar, o ideal é que cada membro escolha um menu sem carne para fazer todos os dias até criar um menu completo para uma semana inteira, o qual será repetido para a próxima semana ou poderá modificar ou fazer um novo, como eles preferirem. Desta forma, não só vai comer de forma variada e agradar a todos, mas também é uma boa maneira de organizar as compras do novo menu sem carne. Se você acha que vai ser muito difícil não comer carne, implemente este hábito de forma gradual. Ou seja, se você costuma comer carne 4 vezes por semana, baixe para 2 vezes e assim até eliminá-la completamente.
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3: Hora certa.
4: 9h56.
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1: Fala aí como é que é, como funciona.
2: Aham. Então tá bom. Falando mal da roça com a cerveja na mão. Aham. Seu brabo.
1: Vamos de fato, é mesmo, né?

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3: Hora certa.
4: 10:13.
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1: Hora certa!
2: 10h28.
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1: Sequelas causadas pela Covid-19 e que requerem acompanhamento médico. Falta de ar. Em pacientes graves do coronavírus, a sequela pode evoluir para fibrose pulmonar. Essa é a resposta inflamatória do pulmão, vista em pacientes que passaram pelo processo de ventilação mecânica por terem tido órgão comprometido pela ação da Covid. Esse processo nos leva a uma inflamação e ou edema pulmonar que quebram o ciclo de trocas gasosas que desemboca na falta de ar. De 25 a 50% dos curados apresentam redução na capacidade de oxigenação no sangue, que é a principal função do pulmão. Podemos citar ainda que essa dificuldade está atrelada à fraqueza dos músculos.
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2: 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Hora certa.
3: 10h50.
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3: Hora certa.
0: 11:10.
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1: 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Aí, Júnior, o que será que tinha naquele áudio, hein, meu irmão?
2: César, eu também quero saber, viu?

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1: Essa música tem sentimento demais.

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1: Presta atenção nessa história aqui, ó.

Assim encerramos mais um dia de trabalho. E por aqui encerramos a nossa programação. Agradecemos a você, ouvinte, pela companhia. E desejamos uma boa noite. 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
1: Falta de sono diminui o desejo sexual. Não é apenas uma questão de estar cansado demais para fazer qualquer outra coisa na cama, mas falta de sono mata a libido. Para homens, há estudos que afirmam que dormir pouco também podem diminuir níveis de testosterona.
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1: Falta de sono diminui o desejo sexual. Não é apenas uma questão de estar cansado demais para fazer qualquer outra coisa na cama, mas falta de sono mata a libido. Para homens, há estudos que afirmam que dormir pouco também podem diminuir níveis de testosterona.
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2: Hora certa.
1: 6 horas.
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1: Será que olhar de frente para o que não está bem em nossa vida não é a solução para muitos de nossos comportamentos frente à alimentação? Prestem atenção nos momentos que comem em demasia e anotar os sentimentos presentes. No processo de anotar o que se come e o que se sente, acabamos por enxergar que comemos por vários motivos, os quais a fome nem sempre se faz presente. A dificuldade de dizer não é um dos fatores que geram situações de estresse e dificilmente temos condições internas de resolver essa forma de se comportar. Aprender a confrontar situações que nos colocam em impasse é um bom caminho para evitar o estresse e engolir mais comida do que seria necessário para se nutrir. Pelo contrário, né? Acabamos nos nutrindo da raiva, da insatisfação, o que faz mal à saúde física e emocional. Para não utilizar a comida como substituto para amenizar o seu mal-estar, recorra então a um plano de ação que o faça alcançar um conforto interno, sem fazer mal a si mesmo.
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4: Hora certa.
5: 6h22.
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0: Ame, acredite, pense, grite, sonhe, conquiste, lute, batalhe. Tenha força, tenha foco, tenha fé. Sorria e agradeça a Deus por mais um dia.
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3: Hora certa.
4: 6h42.
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2: Hora certa.
4: 6h47.
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1: Sequelas causadas pela Covid-19 e que requerem acompanhamento médico. Diminuição da concentração. Essa sequela pode ser resultado do efeito devastador do coronavírus no sistema nervoso central. O vírus pode causar inflamações nos neurônios, que são responsáveis pela função de cognição. Os pacientes recuperados relatam dificuldade de concentração e em executar funções. Sentem que o ato de tomada de decisão está mais lento, assim como a capacidade para fazer cálculos e de processar informações.
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2: Hora certa.
3: 6h50. Agora.

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32: Hora certa.
33: 7:25.
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0: Bom dia a todos os nossos associados da Sicredi Botucaraí RSMG. Bom dia aos ouvintes que nos acompanham aqui pela rádio nesta manhã de sábado, hoje dia 26 de setembro. Programa que vai trazer hoje algumas informações sempre importantes, né? Mas vamos falar um pouquinho do próximo sorteio e vamos falar também do grande jogo, o jogo dos 45 anos da Sicredi Botucaraí, com duas feras, né? O Falcão, campeão mundial de futsal, e o Adonias é campeão mundial de freestyle. Então os dois estarão presentes aqui na nossa região no dia 6 em Arvorezinha e no dia 7 em Soledade. E o mais importante aqui na abertura do programa hoje é dizer que não deixem para a última hora para retirar os seus convites junto às agências do Sicredi na sua cidade. E a gente não está exigindo, mas está pedindo que leve um quilo de alimento não perecível para que nós possamos então fazer uma ação social também, entregar para as nossas entidades que atendem pessoas em situação de risco, a Liga Feminina de Combate ao Câncer, enfim, outras entidades, para receber então esses donativos aí de alimentos. Mas fica bem claro que não é compulsório, não é obrigatório, mas a gente pede a benevolência, a colaboração de todos. Dito isso, nós vamos chamando a nossa colega jornalista Roberta Marques, que vai estar falando aí dos assuntos desta semana que está se encerrando e também de assuntos que temos aí pela frente. Nós temos dia 2 agora de outubro, vamos estar tendo um evento nas nossas agências comemorando os 45 anos da nossa cooperativa Sicredi Botucaraí RSMG, e teremos depois nos dias 6 e 7 esse jogo, espetáculo com o Falcão e também com o Adonias. São alguns lembretes que a gente quer deixar aqui no programa hoje, até porque a partir de segunda-feira, então, dia 28, a gente pede para os interessados em participar desse jogo, tanto em Arvorezinho quanto em Soledade, que retirem e garantam os seus ingressos. Tá certo? Vamos então, Roberta, bom dia.
1: Bom dia, João Alberto. Bom dia, ouvintes do programa Ação e Cooperação. A campanha Aniversário Premiado, que celebra os 45 anos da Sicredi Botucaraí RSMG, entra em mais uma etapa importante. Depois da entrega de cartões pré-pagos de R$5.000 no primeiro sorteio e dos iPhones no segundo sorteio, agora chegou a vez de um prêmio que tem despertado a atenção dos nossos associados: as 36 scooters elétricas, que serão sorteadas no próximo dia 7 de outubro, com um contemplado por agência participante. E para falar sobre esse momento da campanha, as oportunidades que ainda existem para os associados e os próximos passos, nós estamos recebendo a gerente regional de desenvolvimento da Sicredi Botucaraí RSMG, Kátia da Silveira Fernandes. Kátia, seja muito bem-vinda ao programa Ação e Cooperação.
2: Muito obrigada, Roberta. Um bom dia a todos que estão acompanhando o nosso programa. Bom dia, João Alberto. Um prazer estar falando novamente aqui com vocês.
1: Kátia, estamos nos aproximando do terceiro sorteio da campanha Aniversário Premiado. Como é que está a expectativa da cooperativa para mais uma etapa?
2: Então, Roberta, sempre que nós nos aproximamos das datas de sorteio, a gente procura um termômetro para poder ouvir, então, das agências, né, como que os associados estão vendo a campanha. Sempre que nós estamos nos aproximando do sorteio, o pessoal vai lá, procura saber quantos números da sorte eles estão concorrendo. E a expectativa agora para o terceiro sorteio é maior ainda, porque a cada vez que a gente vai chegando mais próximo do final, nós temos mais participantes, mais números gerados para cada associado que está podendo participar. Então a expectativa é muito grande. E o prêmio das motos elétricas é um prêmio muito esperado. Então a gente está na expectativa para ver, né, quem serão os próximos ganhadores. Na semana subsequente ao sorteio, então, a gente vai estar fazendo a divulgação. E eu tenho certeza que, como foi dos primeiros, desta vez também nós teremos muitos associados felizes.
1: E nos dois primeiros sorteios, como tu já mencionou, nós tínhamos associados contemplados então com os cartões pré-pagos, com os iPhones, agora então a vez das scooters elétricas. O que que representa, Kátia, para a cooperativa ver esses prêmios chegando até os associados, compartilhando da emoção e da alegria deles a cada anúncio?
2: É muito importante, assim, Roberta, a gente ressaltar o porquê que essa campanha existiu, né? Nossa cooperativa, então, está fazendo 45 anos. E, tradicionalmente, a gente sempre trouxe um atrativo a mais, uma premiação a mais para os associados que acreditam na cooperativa, que confiam em nós, que fazem os seus negócios conosco. Quando a gente vê um associado de qualquer agência contemplado, nós, como cooperativas, enxergamos ele como um representante de todos os outros que acreditam na cooperativa, que fazem os seus negócios conosco, que vão lá e querem saber com quantos números eu estou participando, nesse negócio que eu estou fechando, quantos números gerou para eu estar concorrendo, né? Quando a gente fala em número da sorte, a gente está nos referindo àquela antiga, aquele antigo cupomzinho que o associado tinha que ir lá na agência preencher. E hoje, de forma automática, né, a gente não precisa mais que eles façam esse movimento. A gente só precisa que eles vão lá, façam seus negócios e automaticamente eles vão estar concorrendo. Então, já aproveitando para dizer para os associados que não foram até a agência ou que não olharam os seus números, que procurem saber, porque muitos devem estar participando e nem sabem que estão. Tem como saber, é só procurar uma das nossas agências ou acessar o nosso site. E quando a gente vê o sorteado sendo contemplado, é prazeroso, sabe? É bem importante, a cooperativa fica muito feliz em estar recebendo esses relatos.
1: E um diferencial da campanha é que a gente tem ganhadores por agência, né? Como aconteceu com o Vale Compras, com os iPhones, agora novamente com as motos elétricas. Como é que essa dinâmica, Kátia, amplia as oportunidades para os nossos associados?
2: Pois é, Roberta, nós temos na cooperativa 104 mil associados. E aí, o fato de eu fazer uma premiação por agência reduz a quantidade de concorrentes, digamos assim, né? Se a gente colocasse os prêmios por cooperativa, sempre um associado estaria concorrendo com 100 e poucos mil associados. Dividindo esse prêmio por agência, a gente dá a condição dele estar concorrendo apenas com os associados daquela agência. E aí a gente, claro, amplia muito mais a condição de um associado ser contemplado, né? Sempre que vai fazer a campanha, a gente pensa, como é que é a premiação melhor? Como é que o associado gosta mais? E fizemos uma pesquisa, inclusive, há 2 anos atrás. Vocês preferem prêmios maiores e concorrer entre a COP toda ou prêmios menores só para concorrer na agência? E a resposta foi a segunda opção. Então, é também atendendo uma demanda dos associados.
1: E depois dos scooters, né, a campanha ainda reserva um grande prêmio para os associados. E o que que vem pela frente ainda, Kátia?
2: Então, nós temos o último sorteio, né, Roberta? Que vai ser o grande sorteio que nós temos para o mês de novembro. Então, no dia 7 de novembro, a gente vai ter o sorteio dos 15 automóveis Onix, 0 quilômetro. A gente reservou o maior prêmio para o final. Contempla o sonho de muitas pessoas, né? E a cooperativa também, pensando nisso, fez um prêmio assim maior para o final, para fechar a campanha de aniversário da cooperativa com chave de ouro. Hoje nós temos, Roberta, um número bem expressivo de participantes da campanha. Nós temos quase 38 mil associados participando da campanha. Esses 38 mil associados já têm cupons ou números da sorte no número de 2 milhões e meio. Então é muito cupom eletrônico gerado, é muita, 38 mil pessoas quase estão participando. Agora nós vamos ter 36 pessoas que ganharão motinho elétrica e 15 contemplados ao final com o grande prêmio, que são os automóveis.
1: E, Kátia, para quem ainda tem dúvidas, né, tu já trouxe um pouquinho para nós sobre a questão de gerar o número eletronicamente, mas que possa explicar melhor como funciona essa questão da geração dos números, que produtos estão participando da campanha.
2: Assim, Roberta, cada associado que chega na cooperativa para fazer, por exemplo, um depósito na poupança, uma aplicação no Sicredi Invest, numa LCA, numa LCI, para efetivar um consórcio, para fazer um seguro da sua casa. Nós estamos no momento em que o El Niño está provocando vários efeitos climáticos tristes, né? Então, um seguro residencial gera cupom, um seguro do carro gera cupom, um seguro de vida gera cupom. Se eu quero colocar um valor na minha cota capital, que é o valor no qual eu sou associado na cooperativa, vai gerar cupom. Então, são vários os produtos que eu lá, fazendo as minhas transações, eu vou estar automaticamente gerando cupons e participando da campanha.

0: automaticamente, gerando cupons e participando da campanha.
1: E, Kátia, então, só para encerrar, deixa o microfone à tua disposição, caso queira colocar mais alguma coisa, também daqui a pouco deixar uma mensagem aos associados que ainda não estão participando ou que já estão participando para que aproveitem, né, esses prêmios que a gente ainda tem na campanha.
0: Então, Roberto, eu vou aproveitar para dizer aos associados que talvez estejam participando e não saibam, que procurem saber, que entrem no nosso site ou que vão até uma agência e peçam para um dos nossos colegas consultar o seu CPF e ver se possuem ou se não possuem.

No próximo dia 3 de outubro, a Sicredi Botucaraí RSMG completa 45 anos de história. São mais de 4 décadas construídas a muitas mãos, com o apoio de associados, colaboradores, coordenadores de núcleo, lideranças e comunidades que acreditaram no cooperativismo como instrumento de transformação e desenvolvimento. E para marcar essa importante data, no dia 2 de outubro, todas as agências da cooperativa estarão preparadas para receber associados e lideranças em um momento especial de celebração, reconhecimento e gratidão. Será um dia de homenagens àqueles que ajudaram a construir essa trajetória, pessoas que estiveram presentes desde os primeiros passos da cooperativa e que seguem sendo parte fundamental dessa história de crescimento, proximidade e compromisso com as comunidades. Um dos momentos mais simbólicos da comemoração será o lançamento da Cápsula do Tempo Eu Faço Parte Desta História. Durante todo o mês de outubro, os associados poderão deixar uma mensagem para o futuro da Sicredi Botucaraí RSMG, respondendo à pergunta: você faz parte desta história? Que mensagem, lembrança ou desejo gostaria de deixar para o futuro da Sicredi Botucaraí RSMG? As mensagens serão depositadas em urnas disponíveis nas agências e, posteriormente, encaminhadas para a sede regional em Soledade e para a base regional em Muriaé, Minas Gerais. Posteriormente, todo esse material será reunido em uma cápsula do tempo que ficará guardada na nova sede administrativa da cooperativa em Soledade e será aberta apenas em 2031, quando a Sicredi Botucaraí RSMG irá completar seus 50 anos. Além das ações realizadas simultaneamente em todas as agências, dois momentos especiais vão marcar essa comemoração. Um deles, na agência Missões, em Soledade, onde acontecerá um encontro com os ex-presidentes e sócios fundadores, pessoas que ajudaram a transformar um sonho coletivo em uma cooperativa sólida e reconhecida. E em Minas Gerais, na agência Muriaé Barra, que é a primeira agência da cooperativa em solo mineiro, será realizado um outro encontro, onde reunirá os primeiros associados que acreditaram e abriram as portas para a expansão da Sicredi Botucaraí RSMG no estado. Mais do que celebrar uma data, este será um momento para olhar o passado com gratidão, valorizar quem construiu essa história e projetar o futuro de uma cooperativa que segue crescendo sem perder a sua essência. Estar ao lado das pessoas, das comunidades e dos associados. João Alberto e ouvintes, os 45 anos da Sicredi Botucaraí RSMG seguem sendo celebrados. Além das comemorações que irão ocorrer no dia 2 de outubro, como falamos anteriormente, teremos mais ações especiais para os associados. Desta vez, nos dias 6 e 7 de outubro, onde a cooperativa promoverá 2 grandes espetáculos esportivos, que contarão com a presença de 2 nomes consagrados do futsal e do freestyle brasileiro: o Falcão, ex-jogador da seleção brasileira, e Adonias Freestyle. O evento acontece no dia 6 de outubro em Arvorezinha, no ginásio Aquilino Marim, e no dia 7 de outubro em Soledade.

0: celebração em um mesmo evento. E para fazer esse convite especial a todos os associados da Sicredi Botucaraí RSMG, quem fala agora são os protagonistas desta grande atração, Adonis Freestyle e o rei do futsal, Falcão. Vamos conferir.
1: Fala galera, Adonis Freestyle na área com o Rei Falcão.
2: Bora, Adonis.
1: Seguinte galera, para comemorar os 45 anos da Sicredi Botucaraí RSMG, temos uma novidade incrível. Fala aí, Rei.
2: Para comemorar essa data tão especial, estaremos no dia 6 na cidade de Arvorezinha e no dia 7 na cidade de Soledade com um grande jogo de futsal. Eu, Adonis e muitos convidados para comemorar essa data tão especial pro Sicredi, certo?
1: Vai ser fera demais.
2: Esperamos
1: galera.
2: Todos?
1: Todos vocês. Chama a amiga, vocês. Família, hein? Bora!
3: Obrigado aí ao Adonis, ao Falcão, deixando seu recado aqui no programa. E o convite, evidentemente, para todos, que está aberto a todos os associados, né, para a comunidade. Evidentemente que é importante dizermos aqui, aos associados, aos ouvintes, que nós temos limitações nos ginásios. Arvorezinha, a limitação é, no máximo, 600, 800 pessoas, talvez. E Soledade, nós temos o Zecão, que é em torno de 1.500 pessoas. Não acredito que seja tanto, seja em torno de 1.300 e poucos, mas não dá para se imaginar fazer um evento com mais de 1.500 pessoas. Então, aqueles que tiverem interesse, que gostam do Falcão, ele é campeão mundial de futsal, e do Adonis, que a gente tem trazido ele sempre aqui no programa, providencio aí a retirada dos ingressos na agência onde você é associado. No mais, um ótimo final de semana e a gente se encontra no sábado que vem, contando aí como foi o nosso aniversário dos 45 anos, este ano de uma maneira bem mais simples, né? Mas de todo o coração, comemorando esta data importante da nossa cooperativa. Até a semana que vem.

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2: FM. 7:52.
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1: Alimentação saudável protege contra o câncer. Deve ser variada, equilibrada, saborosa, respeitar a cultura e proporcionar prazer e saúde. Frutas, legumes, verduras, cereais integrais e feijões são os principais alimentos protetores. Comer esses alimentos diariamente pode evitar o desenvolvimento de câncer.
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3: Hora certa.
4: 7h55.
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3: Hora certa.
4: 7h57.
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12: Hora certa.
13: 8:01.
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1: Alimentos congelados ou enlatados. Priorizar os alimentos congelados, como aquele mix de legumes, pode ser uma alternativa para não ficar sem no dia a dia. Já alguns enlatados são opções interessantes também para preparar diversas receitas, desde sanduíches a saladas. Vale ficar de olho nas quantidades de sódio e equilibrar o consumo no dia a dia.
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2: Hora certa.
3: 8:03.
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1: Senhoras e senhores vereadores, vereadora, quero cumprimentar a imprensa escrita e falada, quero cumprimentar a quem está nos assistindo em casa, quem está também nos assistindo através das redes sociais, escutando através das rádios, cumprimentar a todos os nossos assistentes. Meu boa noite a todos, em nome de Deus declaro aberta a segunda sessão do mês de setembro de 2026. Peço ao secretário da Casa que faça a leitura da ata da sessão anterior.
2: Ata 18/2026, aos 14 dias do mês de setembro do ano 2026, às 18h30, no plenário da Câmara Municipal de Fontoura Xavier, realizou-se a 15ª sessão ordinária da sessão legislativa de 2026, da 14ª legislatura, sob a presidência do vereador Bruno Batista Brum. Presentes à sessão, os vereadores Edivan Vale, Sileide Fátima de Santos Amarante, bancário PDT, Antônio Portel de Castro e Rosilda Cunha Grosso, bancário PT, Gilson D'Artore, Paulinho Domingos Campanha, bancário PL, Laírton Gerevini, Rivael de Jesus dos Santos, bancário PSD. Senhor presidente, em nome de Deus, declarou aberta a sessão, convidando o secretário para fazer a leitura da ata da sessão anterior, que após colocar em discussão, foi aprovada por unanimidade. Expediente, leitura da mensagem 47/2026 do Poder Executivo Municipal, que caminha para o projeto de lei 47/2026, que reestrutura o Conselho Municipal de Educação no município de Fontoura Xavier, em conformidade com o Sistema Municipal de Ensino e das outras providências. Mensagem 48/2026, Poder Executivo Municipal, caminha o projeto de lei 48/2026, que dispõe sobre a cessão de uso de bem público para a Associação Agropecuária da Calha e das outras providências. Mensagem 50/2026, Poder Executivo Municipal. Caminho projeto de lei 50/2026, que autoriza o Poder Executivo Municipal a conceder auxílio financeiro à Mitra Diocesana de Cruz Alta, destinada à comunidade São João do Distrito de Gramado São Pedro, no município de Fontoura Xavier e da outras providências. Pedido de informação 04/2026, vereador Antônio Portel de Castro, que solicita ao Poder Executivo Municipal que seja encaminhada à Câmara Municipal no prazo previsto no artigo 53, inciso 14º da Lei Orgânica, as seguintes informações. Primeiro, através da Secretaria Municipal da Saúde, seja informado o valor gasto com aquisição de medicamentos, exames, cirurgias e cesarianas, consultas através do consórcio Comagia nos últimos 3 meses, ou seja, junho, julho e agosto de 2026. Segundo, seja informada a esta Casa Legislativa quais as razões da paralisação das obras de recuperação do trecho do asfalto da Avenida 9 de Julho, Fontoura Vila Cis, pela empresa Traçado. Indicação 018/2026, de autoria da vereadora Sileide Fátima dos Santos Amarante, que solicita ao Poder Executivo Municipal as seguintes providências. Primeiro, através da Secretaria Municipal de Serviços Urbanos, providências urgentes para o patrulhamento e colocação de material na Vila Crispani, acesse a residência do senhor Oscar Andrade e demais moradores e troca de luminárias queimadas na rede de iluminação pública. Segundo, através da Secretaria de Obras, o patrulhamento e colocação de material na Estrada Geral do Carrapicho, passando pela residência da senhora Carula Medin e demais moradores. Grande expediente, usar da palavra os vereadores Laito Gerevini, Antônio Portal de Castro, Rosilda Cunha Grosso, a vereadora Sileide Fátima de Santos Amarante e o presidente Bruno Batista Brum, que solicitou fosse consignado em ata voto de pesar aos familiares pelo falecimento de Paulo César Lano Pinheiro, Onofre Arnold de Oliveira e Juraci Meira Menegildo. Comunicações, usou a palavra o vereador Laírton Gerevini. Ordem do dia. O senhor presidente colocou em discussão o projeto de lei 47/2026. Nenhum vereador ou vereadora se manifestou. Em votação, aprovado por unanimidade. Em discussão, o projeto de lei número 48/2026. Nenhum vereador ou vereadora se manifestou. Em votação, aprovado por unanimidade. Em discussão, o projeto de lei 50/2026. Nenhum vereador ou vereadora se manifestou. Em votação, aprovado por unanimidade. Espaço da explicação pessoal. Usar da palavra os vereadores Antônio Portal de Castro, Paulinho Domingos Campanha e o presidente Bruno Batista Brum. Nada mais havendo para se tratar, o senhor presidente declarou encerrada a sessão, convidando a todos para a próxima sessão ordinária da Câmara Municipal, que será realizada no dia 21 de setembro de 2026, com início às 18h30, sendo lavrada esta ata, que depois de lida e aprovada, será assinada pelo presidente e segundo secretário.
1: Não tendo correspondências e nem preposições enviadas à mesa, passamos direto agora para a abertura das inscrições do grande expediente. Antes disso, vamos colocar a ata em discussão. Ata em votação. Ata aprovada por unanimidade. Agora sim, passamos então para o grande expediente. Bom, quero iniciar fazendo uso da palavra em nome de todos os colegas vereadores no dia de hoje, com muita tristeza, mas também com indignação. Neste final de semana, última sexta-feira, agora passada, tivemos então mais um grave acidente na BR-386, no trevo que liga o acesso da Vila Cisa à Fontoura Xavier. E desta vez, infelizmente, uma vida foi perdida. Primeiramente, em nome desta Casa Legislativa, em nome de todos os meus colegas vereadores, eu quero registrar aqui, né, a minha solidariedade, a nossa solidariedade aos familiares da vítima, né, o seu João do Ricardo, que a gente conhece, funcionário da EMATER, ao Beto, que é filho da dona Dorli Oliveira dos Santos, que veio então a falecer nesta última sexta-feira, neste triste e terrível acidente ali na Vila Cis. Fica aqui as nossas condolências à família. É uma dor que palavra nenhuma vai conseguir reparar. O que a gente disser aqui só vai servir de conforto a eles, mas que Deus conceda muita, mas muita força a eles e a luz para a dona Dorli também. Mas justamente por respeito a essa vida perdida, nós não podemos tratar o que aconteceu como apenas mais um acidente. Nós vínhamos alertando, nós vínhamos cobrando, nós vínhamos dizendo que aquele local precisava urgentemente de mais segurança. Quantas vezes, colegas vereadores, cobramos da CCR uma solução para que aquela travessia, quantas vezes pedimos redução de velocidade, quantas vezes falamos da necessidade de uma lombada eletrônica ou de outro dispositivo que obrigasse os veículos a reduzirem a velocidade naquele trecho. Não era uma cobrança por capricho, era porque nós conhecemos a realidade daquele local e nós sabíamos do risco que ali tinha. E agora perdemos uma vida. O que também chama atenção, e eu digo para os senhores, é que depois do acidente, um dia depois, se não me engano, a travessia foi imediatamente fechada com blocos de concreto. Então eu faço e fica a seguinte pergunta. Se havia condições de tomar uma medida imediata depois daquela tragédia, por que não tínhamos sido ouvidos antes? Por que a concessionária não tomou essas medidas antes, quando nós vínhamos cobrando, quando nós vínhamos alertando. Ali, simplesmente, o fechamento dessa travessia também não é o necessário. Não resolve definitivamente o problema. Porque do outro lado, existe uma comunidade, existem trabalhadores, existem famílias que precisam ir e precisam vir. Existem comerciantes locais que dependem da circulação do nosso povo. Nós não queremos apenas uma travessia fechada, nós queremos uma travessia segura. Por isso cobramos da CCR, que vem até a Fontoura Xavier, sente com esta casa legislativa, com todos os vereadores desta casa, sente com o prefeito municipal e talvez também até com a comunidade de Fontoura Xavier e apresente a nós alternativas técnicas e seguras para futuramente aquela passagem possa ser liberada sem colocar a vida das pessoas em risco. Mas eu vou mais além. Nós temos que exigir, e aqui eu falo em nome de todos os colegas vereadores, deste poder legislativo, que o trevo definitivo de acesso de Fontoura Xavier seja tratado como prioridade. Que o nosso trevo, que a construção dele, ou trincheira, como nós estávamos falando mais cedo, uma passagem por baixo da BR ou por cima, seja tratado como prioridade a partir de agora. Nós não aceitamos que uma solução tão importante para a segurança da nossa população e de quem ali atravessa, fique e vão empurrando para 2031 ou 2032. Nós queremos e exigimos que essa solução seja feita imediatamente, já no ano de 2027. Por isso queremos que a CCR apresente um planejamento concreto para antecipar essa obra. Aquilo que nós fizemos lá em Brasília, nossa última viagem em Rivael, Edvan. Uma análise de estudo, de adiantamento de projeto para que possa ser construído esse trevo logo. Pedimos aos órgãos responsáveis que faça tudo aquilo que tiver ao seu alcance para viabilizar a construção desse trevo, de forma imediata. Fontoura Xavier não pode mais esperar 5, 6 ou 4 anos e ficar convivendo com esse risco que assombra a nossa população. Estamos falando de vidas. A nossa comunidade paga pedágio, utiliza diariamente essa rodovia e merece mais respeito. Portanto, a mensagem que a gente deixa aqui hoje para a CCR, para o DENIT, para a NTT, para a PRF, demais órgãos responsáveis, é muito clara. Mas principalmente a CCR e a NTT. Não queremos mais promessas. Não queremos mais empurrar o problema para os próximos anos. Nós queremos solução. Queremos uma alternativa segura para a travessia da Vila Assis para Fontoura Xavier e de Fontoura Xavier para Vila Assis. Queremos medidas imediatas para reduzir riscos e queremos o nosso trevo definitivo no ano que vem, no ano de 2027. Depois que aconteceu neste final de semana, não existe mais espaço para tratar esse assunto como algo que pode esperar para amanhã ou para depois. Uma vida já foi perdida. Não podemos esperar outra tragédia para agir ou esperar que eles ajam. Essa Câmara vai continuar cobrando, fiscalizando e buscando todas as autoridades necessárias até que Fontoura Xavier tenha o acesso seguro que a nossa população merece. Chega de esperar, chega de adiar e vamos em busca de soluções. E também quero fazer um ponto muito importante e passar para a população de que tudo isso que vem acontecendo não é culpa do poder público e não é culpa desta casa legislativa. O prefeito não tem culpa, muito menos os vereadores. Se há um culpado por essa tragédia ter acontecido, e por todos os outros acidentes anteriormente também terem acontecido, esse culpado é a concessionária CCR. É a NTT que não dá a liberação dos recursos para a construção do nosso trevo. Porque um acordo foi feito numa audiência pública em Porto Alegre, vocês devem lembrar disso. Tarifas do pedágio seriam aumentadas, mas aumentadas por um propósito, para a construção desse trevo, porque primeiramente alegavam que não tinha dinheiro, não tinha condições. E as tarifas do pedágio foram aumentadas mais de 60 dias e até agora nada de início de obra de construção de trevo. Nós não somos bobos, nós não somos palhaços de ninguém. Que eles cumpram aquilo que eles nos prometeram. Por isso eu digo, e repasso para a população também, de que o prefeito, os vereadores, estão fazendo o possível e o impossível que está ao nosso alcance para resolver esse problema. Mas a gente depende desses órgãos que, infelizmente, tratam o município como se não fosse nada. E eu digo mais a estes órgãos, digo que eles são irresponsáveis. Porque deixaram chegar no ponto que chegou. Como eu disse, meus colegas, no meu pronunciamento, no meu vídeo, não porque a gente tinha bola de cristal que a gente estava avisando que isso ia acontecer. Porque só um cego para não ver o que estava diante de nossos olhos. Que ali sim nós íamos perder uma vida e infelizmente perdemos. Então, CCR, tenha a compaixão, a compostura e o respeito com esta população e cumpram o que é de dever de vocês. Agora eles nos passam que a instalação de uma lombada eletrônica ou de um semáforo leva de 30 a 45 dias para colocar. Mas nós temos há mais de um ano fazendo pedido para eles instalar uma lombada ali. Há mais de um ano, desde que eles começaram a lidar nas obras ali. Agora resolveram nos dar ouvido, retornar nossas ligações, entrar em contato com a gente. Por que que não fizeram isso antes? Eu disse para os colegas são a prova, de que eu estou acompanhando o prefeito mais de 4, 5 meses tentando uma reunião com eles, não conseguia. Eu, mais de 9 ofícios, doutor Jordão, nenhum respondido. Tentei reunião também várias vezes em Porto Alegre, não consegui. Agora nós vamos conseguir, mas depois que perdemos uma vida. Tenho mais respeito com as pessoas. Seja mais coerente, tenha postura e responsabilidade. Porque uma coisa que a empresa está faltando para eles é responsabilidade. E cada um tem que ter a sua. Nós somos cobrados aqui, vereadores, se nós deixamos de cumprir com o nosso papel, se nós deixamos de fazer o nosso trabalho. Nós temos que cobrar essas empresas, essas concessionárias, por elas também não estar fazendo o seu papel. Elas têm que ser, dar o mínimo de abertura para um município apresentar aquilo que é viável para a sua população. Não é hora de discutir também quem pediu, quem não pediu, quem foi em busca, quem não foi, deste acesso, deste trevo, mas sim hora de todos nós nos unirmos, como nós estamos fazendo agora e fizemos desde o início. Todos em busca dessas melhorias. A gente se sente um pouco triste e um pouco envergonhado por ter acontecido isso aí. A gente sabe que não é culpa nossa. Fica aqui os nossos pedidos de desculpa à família, à comunidade, mas pedidos de 9 vereadores com sinceridade, de que todos estão tentando e buscando o melhor para a nossa cidade. Ninguém faz nada sozinho, eu sempre disse isso e volto a repetir. A gente precisa da ajuda de um do outro. E juntos eu tenho certeza que a gente vai vencer essa batalha, pois já se tornou uma batalha. Faz um ano e pouco já do nosso manifesto lá na Vila Cisco, nós fechamos a BR e até agora esse trevo não foi concretizado. Todos esses acidentes acontecendo, só que agora nós temos que ir para cima. Agora a nossa prioridade é que eles construam de uma vez esse trevo e terminem com todos os problemas que assombram a nossa comunidade. Para encerrar, eu quero deixar aqui um compromisso com a população fonturense. de meu, dos nossos colegas vereadores, que a gente vai continuar lutando de frente pelos interesses da nossa população. Eu, particularmente, nunca tive medo de cobrar ninguém. Nunca. Seja a CCR, seja qualquer concessionária, qualquer órgão responsável, competente pela rodovia, qualquer autoridade. Se for preciso cobrar, eu vou cobrar. Se for preciso levantar a voz em defesa da nossa comunidade, eu vou levantar, como sempre fiz. Não estou aqui para agradar concessionária ou qualquer órgão ou autoridade. Estou aqui para representar o nosso povo e defender aquilo que eu acho justo e é certo para a nossa população. Enquanto a gente tiver, todos nós, a confiança da comunidade para exercer o nosso mandato de vereador, podem ter certeza que estaremos sempre do lado do povo. Nos momentos fáceis, sim, mas com certeza e principalmente nos momentos mais difíceis. Porque quem conhece o nosso trabalho sabe que a gente não foge da luta. Então a gente está tentando essa reunião, que era para ter acontecido no dia de hoje, e por questões de viabilidade por parte da concessionária não saiu. Mas a gente aguarda a nossa conversa com eles, primeiro contato, tivemos, na verdade não é o primeiro contato, tivemos desde sábado, né, contatos com o diretor da PRF, o Roger, tivemos contato desde hoje também com a gerente de operações da Via Sul, da CCR, que é a Regina. Estamos esperando contato, então, quarta-feira, depois da manhã, o contato do Maurício, que é o coordenador das obras da duplicação da 386. Para a gente chegar em um acordo. Para que a gente passe para eles aqueles pontos que nós, vereadores, sábado, se reunimos aqui na Câmara Municipal de tarde, para, em comum acordo, pedir aquilo que a gente acha que tem que ser feito aqui em Fontoura Xavier, na questão do nosso acesso. Para que eles nos ouçam e cumpram aquilo, as nossas exigências, na verdade. Que eles cumpram as nossas exigências. E aí, dependendo do rumo da conversa, do rumo da prosa, é que a gente vai tomar a próxima decisão em cima disso. Em cima da conversa com o Maurício. Então vamos passar para a população que esta semana inteira nós estamos empenhados nessa reunião, nesta conversa, e eu falo aqui em nome de todos os vereadores, repito, para que a gente converse com eles, que eles nos apresentem, como eu disse, um projeto técnico e ao mesmo tempo seguro, que eles venham realizar imediatamente aqui em Fontoura Xavier. E ressaltamos, enfatizamos e priorizamos a construção do nosso trevo imediatamente. Que não é mais assunto para amanhã, é assunto para ontem. Mais uma vez, ficam as nossas condolências à família do Beto, do seu João. Deus conforte o coração de vocês. Sintam-se abraçados por nós e que Deus dê a luz para tua mãe, Beto. E seu João, perdeu a companheira, a Sinara, a filha dela. A gente não tem palavras, mas fica aqui a nossa indignação também e o nosso compromisso de lutar para que isso não fique no esquecimento e não venha mais acontecer na nossa comunidade. Esse seria o meu pronunciamento. Passar então para a comunidade que a gente está empenhada a semana inteira para resolver esse problema. E posteriormente dessa reunião a gente vai mantendo a nossa população informada, né, do que foi decidido, os vereadores juntamente com o prefeito e os representantes da CCR. Passamos agora então para a abertura das comunicações. Pela ordem de inscrição, primeiro o vereador inscrito, Rivael de Jesus dos Santos. 5 minutos, vereador.
3: Senhor presidente, colegas vereadores, colega vereadora, secretário da mesa, assessor jurídico, doutor Jordão. demais funcionários desta casa, imprensa escrita e falada, e todas as pessoas que nos acompanham pelos meios de comunicação, minha saudação a todos. Bom, aqui o presidente dessa casa já falou por todos nós da indignação que ficamos, né, da tristeza que sentimos do acontecido ali no acesso, ali no trevo. Mas aqui também eu quero prestar a minha solidariedade, meus sentimentos, à família também de outros fontorenses que infelizmente nos deixaram nos últimos dias. A família aqui do Pedro Alves da Silva e de Jair Rodrigues da Silva, também nossos sentimentos, além da dona Dorli Oliveira dos Santos, que o presidente já colocou aqui. É muito triste, né? Mas como o presidente dessa casa já disse, a gente vai fazer o que for possível para tentar que seja resolvida essa situação. Mas como a gente também acabou de finalizar aqui os festejos da Semana Farroupilha, eu quero aqui parabenizar a todos os CTGs do nosso município, as patronagens, as pessoas que se envolveram. Estava tudo muito bem organizado nessas entidades tradicionalistas. Tudo muito bom, né? Então, meus parabéns a todos aqui. A patronagem, comunidade do CTG Nestor Silveira, da linha Silveira, Osor Tatinho do Campo Novo, Osor de Assis, o GAN, Carreteiros da Liberdade, e também lá o pessoal lá da Picada Rosa, né? Que há alguns anos também eles vêm fazendo este festejo Farroupilha. E também, né, teve uma participação muito grande de pessoas lá, fizeram as homenagens. Enfim, a gauchada se reuniu lá e o Salão da Comunidade se transformou num CTG, né, de tanta participação das pessoas, gaúchos e prendas. Meus parabéns também àquela comunidade. E que, né, a gente fica triste, né, com alguns acontecimentos que aconteceram no final de semana, mas a nossa vida segue, né? Temos que, até enquanto Deus nos der a oportunidade, a gente tem que tentar erguer a cabeça e seguir em frente, embora às vezes seja difícil, mas temos essa nossa missão de continuar. Eu quero também aqui fazer um convite agora, que no próximo domingo, dia 27, tem uma grandiosa festa lá em São Miguel do Gramado, convidando a todos que puderem participar, né? É importante para as comunidades ter a participação, para que eles consigam, né, manter a comunidade e fazer algumas melhorias. Então eu convido a todos que puderem participar. E mais uma vez aqui, quero dizer à comunidade que a gente sempre tenta fazer o melhor possível, nem sempre a gente consegue, às vezes a gente fica, né, meio aborrecido com alguns serviços que não são realizados, mas a gente entende também que o município é grande, que não é fácil de conseguir realizar tudo aquilo que o povo precisa. Mas nós estamos sempre conversando com os secretários de cada setor e tentando resolver da melhor forma, com o prefeito, com o vice-prefeito, e os serviços vão acontecendo na maneira do possível. Quero também aqui deixar meu agradecimento a todos os funcionários, as pessoas que trabalham, que colocam a mão na massa do nosso município. Meu agradecimento a todos. A administração municipal, os colegas aqui que também muito se empenham, se esforçam para que as coisas aconteçam. No mais, aqui eu quero deixar um abraço a todos que estão nos acompanhando, minha família, os meus vizinhos, meus amigos, e a todas as pessoas que nos ouvem nesse momento, e que Deus abençoe, ilumine e proteja cada um de nós. Que assim seja, e que nós possamos seguir, né, com fé, com esperança e tentando fazer sempre o melhor. Seria isso aí, senhor presidente.
1: Obrigado, Rivael. Seguindo a ordem de inscrição, próximo vereador inscrito, Edivan Valer. 5 minutos.
4: Senhor presidente, colegas vereadores, ao pessoal que nos acompanha em suas casas, a imprensa escrita e falada, faço de mim as tuas palavras, presidente. O que tu colocou ali, eu acho que é a voz de todos nós, vereadores aqui, a indignação que nós estamos com a situação que o nosso município vem passando e com o descaso desses órgãos que são responsáveis pela duplicação da BR-386. Também queria deixar aqui um agradecimento ao Tarcísio, secretário dos Urbanos, que o pessoal nos cobrou lá do Três Pinheiros, da Coxilha, lá embaixo, para passar o caminhão do lixo. E deixar um recado para eles aí, que em princípio, sexta-feira, né, Riva, é para o caminhão estar descendo lá embaixo. Nós queria ver se descia pelo galvão e subia pela coxilha, mas daí temos vendo se conseguimos encaixar no... Vai na coxilha, isso. Mas é, parece que dá só 2 quilômetros de diferença, Riva. Mas isso, mas é um recado para o pessoal lá, que daí sexta-feira, em princípio, o caminhão vai descer lá. E outro assunto que eu queria colocar também aqui, para o pessoal que nos acompanha, sobre política. Tem eleição presidencial, eleição do Estado, do governo e dos deputados. Pessoal, presidente é importante, governador é importante também, mas muito importante, pessoal, que o nosso município pense bem nos deputados que irão votar nessa eleição. Aqui nessa casa nós somos 9 vereadores, e assim, para o município desenvolver, município pequeno, que nem o município de Fontoura Xavier, precisa muito, muito da ajuda dos deputados. Não adianta nós ter um presidente que faça, um governador que faça, e nós não ter deputado que olhe pelo nosso município, que olhe pelos vereadores que estão aqui nessa casa e que mande recurso para o nosso município. A saúde do nosso município vai andar se nós tiver deputado que nos ajude. Calçamento sai na cidade se tiver deputado que nos ajude. Então, por isso que eu digo, sabe, pense bem, tente olhar os deputados que ajudam o nosso município. Eu tenho deputado que eu estou representando, que me ajuda nessa caminhada. Todos os colegas vereadores aqui têm deputado que ajuda o município de Fontoura Xavier. Independente de siga partidária, independente de partido e algo assim, olhem, verem e votem nos deputados que ajudem o nosso município. Para isso, o nosso município consegue desenvolver e para isso nós, vereadores, conseguimos fazer um bom trabalho, que é fazendo o melhor para o nosso município e o melhor para cada um de vocês que estão em casa nos acompanhando. Queria fazer esse pedido de coração aí mesmo. E é isso. Desejar uma boa semana a todos e dizer também que até eu acho que todos nós vereadores aqui queria se pronunciar a respeito da situação do nosso trevo ali, mas que nem tivemos uma reunião antes ali, conversamos, nós vamos bater sempre na mesma tecla. Eu já vou ser sincero, eu já tinha outro ponto de vista, eu no meu pensamento chegaria de conversa com essa gente. Porque a hora que o nosso povo foi para a rua, o nosso povo vestiu a camisa, eles deram atenção para nós e nós conseguimos o nosso trevo, que era o que nós necessitávamos. Agora, teve que acontecer um acidente ali para eles virem ali trancar, fazer o que eles tinham que ter feito já há tempos atrás. Mas beleza, vamos dar mais uma semana para eles. E depois disso, se eles não se pronunciar e não resolver a nossa situação, chega de conversa, não tem mais jeito. Eu já não dava nem mais a semana de conversa para eles, mas em todos os casos, pediram mais uma semana para analisar e nos dar uma resposta. Porque eu digo, nós temos que comover o nosso povo aqui, movimentar o nosso povo, e se eles não fazer, nós cobrar, mas da melhor forma, que é o quê? É botando o povo para a rua e o povo ajudando nós, porque nós, 9 vereadores, não... E nós vereadores, o prefeito aqui daqui um pouco, sozinho não vai conseguir. Mas com a população junto, o povo nos ajudando, nós vamos conseguir. Seria isso, senhor presidente.
1: Obrigado, colega Divan. Não tendo nada a tratar na ordem do dia também, passo agora a abertura das... explicações pessoais. Bom, então eu quero encerrar as explicações

0: Bom, então eu quero encerrar as explicações pessoais. Primeiro quero parabenizar a todas as entidades tradicionalistas que realizaram seus festejos Farroupilhas nessas últimas semanas, né? Reafirmar aqui um compromisso que eu tenho com o tradicionalismo, com as nossas entidades, e trazer
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0: importante aqui,
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0: que o orçamento do Ministério da Cultura de 2026, lá de Brasília, fechou em 6,11 bilhões de reais. 6,11 bi de dinheiro para a cultura, né, distribuído para esse país. Boa parte disso vai para os estados lá de cima, Bahia, Nordeste, pouco vem aqui embaixo. Por isso é que a gente deve sempre ir em busca desses recursos também para ajudar a nossa cultura aqui no nosso estado. Porque boa parte desses 6,11 bi sai daqui para ir para lá. Nosso estado, não só o Rio Grande, como o Paraná, Santa Catarina, é muito forte. E de muito dinheiro que vai daqui, volta pouco, mas vai muito para os outros estados. Secretaria de Cultura, Departamento de Cultura, melhor dizendo, do estado do Rio Grande do Sul, no ano de 2025, tem um aporte de 36 milhões de reais às entidades tradicionalistas. Um dos maiores aportes financeiros já dados do nosso estado aí para as nossas entidades. E através de muito trabalho, eu consegui anunciar para algumas entidades aí nos últimos dias. Então, uma emenda no valor de 50 mil reais para cada CTG de Fontoura Xavier, que eu consegui através de alguns deputados, dos meus deputados, que eu não vou citar nome, estamos em período eleitoral, mas recursos esses que eu conquistei batendo na porta do gabinete de cada deputado e para ajudar as nossas entidades. E eu sempre fiz questão de apoiar os CTGs porque sei o valor que eles têm para as nossas famílias. Eu me criei dentro de um, cresci dentro de um. Foi nesse ambiente que eu fui criado e é onde também eu quero criar a minha filha, aprendendo sobre o respeito, sobre família, sobre cultura, história e amor pelas nossas raízes. A Semana Farroupilha termina, passa, mas o nosso compromisso com a tradição gaúcha continua o ano inteiro. Valorizar as entidades, os CTGs, é investir na preservação da nossa cultura e também nas próximas gerações. Que nunca nos falte o orgulho das nossas raízes e disposição para ajudar a mantê-las vivas. Dizem por aí, em outros estados, de que nós, gaúchos, queremos ser mais do que os outros. Mas nós não somos mais que os outros, nem menos. Nós somos é diferente. Tanto é que digo com muito orgulho de que sou brasileiro, mas não antes de ser gaúcho. E digo mais, de que a nada se iguala ao Rio Grande, nem os feitos de seus filhos, nem ninguém ofusca o brilho do timbre das nossas canções, poemas, declamações, que invento, tiro assim de memória. São façanhas cujas glória muito temos guardado, pois são relíquias de um passado de 300 anos da história. Por isso que aqui estou presidindo esta casa, pilchadito assim não mais. Não importa, tanto faz o que digam os figurões, eu tenho as minhas razões para sempre andar pilchado. E enquanto eu for vereador, a minha pilcha será gala. Ninguém me pisa no pala, respeitem para ser respeitado. Por isso que eu digo assim, de bota, bombacha, guaiaca e lenço, isso para mim é um consenso. E vestido deste jeito, é que eu vou ganhando respeito para dizer o que eu penso. Fica aqui o meu agradecimento a todas as entidades e meus parabéns por toda essa festância linda que fizeram na Semana Farroupilha. Agradecimento desta casa. Agradecimento da administração e que a gente possa prosseguir muitos e muitos anos

incentivando as nossas crianças e os nossos jovens a frequentar os CTGs. Antes de encerrar a sessão, trago um assunto de convocação de uma sessão extraordinária. Bruno Batista Brum, presidente da Câmara Municipal de Fontoura Xavier, nos termos do artigo 90 do Regimento Interno da Câmara Municipal, convoca os senhores vereadores, vereadora, para a sessão extraordinária da Câmara Municipal a realizar-se segunda-feira, dia 28 de setembro de 2026, com início às 18 horas e 30 minutos, para deliberar sobre a seguinte ordem do dia. Processo de contas do governo do município de Fontoura Xavier referente ao exercício financeiro de 2013, de responsabilidade do senhor Thiago Zadotelli, conforme o processo do Tribunal de Contas do Estado do Rio Grande do Sul. Atenciosamente, Bruno Batista Brum, presidente. Nada mais havendo a tratar na presente sessão, declaro encerrada e convido a todos para a próxima sessão ordinária a realizar-se no dia 5 de outubro de 2026, com início às 18 horas e 30 minutos. Uma boa noite e fiquem com Deus.

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1: Leva de Cauã e Barões da Pisa.

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2: Hora certa.
1: 8:59.
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essa mala. Vamos lá, agora 9:07. Bom dia pra você. 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Daqui a pouquinho tem Mateando na Cultura FM 96.5. Também você fica por dentro aí, inclusive da Câmara de Vereadores de São José do Herval na sequência. Tem informativo da CFOX, tem ainda também programa do sindicato, programa também do Paparico. Pela tarde também temos o Show Pela Vida, aliás. E pela tarde também nós temos o programa Assembleia de Deus aqui na programação Cultura FM. São algumas programações para esse sábado, dia 26 de setembro. 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
1: Alimentos congelados ou enlatados. Priorizar os alimentos congelados, como aquele mix de legumes, pode ser uma alternativa para não ficar sem no dia a dia. Já alguns enlatados são opções interessantes também para preparar diversas receitas, desde sanduíches a saladas. Vale ficar de olho nas quantidades de sódio e equilibrar o consumo no dia a dia.
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2: Hora certa.
3: 9:10.
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1: Hora certa.
3: 913.
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2: Hora certa.
4: 9:18.
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11: Por mais que o desejo de comer hambúrguer seja grande, mas você só tem pão e ovo, prepare o clássico sanduíche. Tente pensar em como usar o que tem disponível. Custa menos tempo, dinheiro e criatividade.
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2: Hora certa.
4: 9:21.

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6: Hora certa.
7: 9:22.
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1: Hora certa.
2: 9:26. 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
1: Reaproveite as sobras de alimentos. Quando estiver com preguiça de preparar algo novo, o reaproveitamento do que tem na geladeira é a solução. Se tem um arroz que parece estar meio sem graça, que tal cortar alguns legumes, um ovo e transformá-lo em um arroz birubiru ou em um bolinho de arroz? É possível fazer o mesmo com o feijão do dia anterior e transformá-lo em um tutu de feijão ou em uma deliciosa sopa para os dias frios. Se no caso o que sobrou foi uma carne, é possível usá-la para rechear uma torta ou panquecas.
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2: Hora certa.
4: 9:29.
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2: Bom dia, ouvinte da 96,5. Hoje nós estamos aqui no estúdio gravando, depois de uma ausência, né? Mas gravando o Mateando na Querência, que vai até o meio-dia de hoje. Na parte técnica da gravação, Maxwell da Rosa. E também vem pra cá, no meu grande amigo Sérgio Severo.
3: Boa noite, Zé Lima. Bom dia pro pessoal de casa e boa noite pro Max também, né? Estamos fazendo a gravação, como de sempre, na sexta-feira à noite, né, Zé? Aproveitando esse verãozinho.
2: É, sexta-feira, hoje sextou, né? Até meia-noite hoje é o dia hoje mágico que a gurizada toda gosta. Quem não gosta sexta-feira, né, Sérgio?
3: E o verãozinho dando as caras já, né, Zé?
2: Com certeza, tá aparecendo devagarito no mais, dando a esquentada, né? Porque temos passado frio esse inverno, né?
3: É, deu bastante frio e bastante chuva também, né, Zé?
2: Sim, o resultado de tanto frio, peguei uma gripe muito grande, né? Fiquei uns 20 dias aí, meio, como é que se diz, trabalhando, mas ruim. E acabei não participando da Semana Farroupilha, que foi um sucesso. Fontoura Xavier, São José do Herval, e eu não pude participar. Mas se Deus quiser, o ano que vem, acho que vamos participar.
3: É, e a gripe pega aparelho, né, Zé?
2: É, não tô bem ainda. Um pouco ruim da voz, meio abafada, mas dá para cantar já.
3: O que é que vamos fazer, Zé, para abertura?
2: Vamos mandar essa música de mão aí pro Nelson Pinheiro, pessoal aí do Santo Antônio do Pedra Branca, para ele, o Dilamar, também o Dioclide, a família dele, e todo o pessoal, enfim, que faz parte ali, o João Maria, desta grande diretoria, aonde que a gente animou festa, gravou Mateando na Querência lá, né? Foi um sucesso. E vamos abrir então com a música que o nosso amigo lá, o seu Nelson Pinheiro, gosta muito de cantar, né? E hoje vamos fazer então, Sérgio, de mão, o Amigo Velho.
3: E de primeira mão, vou mandar pro seu Genésio também, que reside ali na Pedra Branca também, né?
2: Com certeza, hoje a homenagem é para eles ali.
3: Para toda a família do seu Genésio, então.

0: Aí, dois shots bonitos aí, foi feito na abertura do programa Mateando na Querência, né? Depois de ter ficado aí um tempinho ausente das nossas cantorias aí também. O tempo também não estava ajudando e colaborando muito também, né, Sérgio?
1: É, fazia uns dois meses que nós não gravávamos mais aqui na rádio, né, Zé?
0: Uns dois meses aqui no estúdio, sim. E vamos convidar os artistas, Sérgio, para dia 9, dia 9 agora de outubro. Aí vem o programa ali na comunidade do São Roque da Vipal, aí em homenagem ao Dia da Criança. O São Roque da Vipal aí tem um programa, são três programas no ano, ali cada programa é uma homenagem ao Dia das Mães, o Dia dos Pais e também o Dia das Crianças, que é o dia 9 agora. Então, desde já, seu Nego, vamos mandando um abraço aí para você, sua família também, ali para o Gentil, lá para o Marcelino, a família dele, também ali para o seu Luiz Faria, toda a família dele. A gente manda um chasque para vocês aí, vamos fazendo o convite aí. Tá, pessoal? O programa mantém sempre ali com

0: janta, com churrasco, né? E com certeza, né, seu nego, vai ter aí também um sorteio para as crianças aí de um presentinho que sempre é dado, né? Em homenagem ao Dia da Criança. E eu quero convidar, então, os artistas aí que venham tocar e cantar no programa ali, que o programa é de vocês. E quando a gente grava o programa fora, vocês sabem que é vocês que vão ter que tocar e cantar. E eu e o Sérgio Maxwell apresentemos vocês. Pode ser?
1: E depois do programa, com certeza, que tem aquele arrastapé com o nosso amigo Pingo, né?
0: É, com certeza, né, Pingo? O Pingo aí que sempre depois da gravação do programa ali, ele coloca o pessoal para dançar ali. Até umas horas, né, Pingo? Um abraço aí pro Pingo, a família dele. E sucesso com a banda Mensageiro Legal, aí que estão se destacando aí, tocando aí pelo o nosso município véia fora aí, né, Sérgio?
1: E isto aí, tão famoso já, né, Zé?
0: É verdade, já estão ficando bem conhecidos na região aí e a gente quer que eles cresçam, né, e continuam nessa arte aí que é uma coisa que a gente, é um hobby, que rico a gente não fica, né? Mas é um hobby assim que a gente consegue se alegrar e passar a nossa alegria para as pessoas que estão lá se divertindo. Isso é muito importante.
1: É, e aqui no município de Fontoura, aqui, tem uns quantos trio e dupla, né, Zé? Então, tem espaço para todo mundo, né?
0: Com certeza. Mas, Sérgio, vamos meter mais música? O que nós temos para fazer agora, Sérgio?
1: Eu preparei um bugiozão, uma vaneira ali.
0: Opa! Quando se fala em bugio, tem respeito, né, Sérgio? Já, só falta sair o bugio do seu Chico também. Depois, acho que no final, por aí, nós vamos meter o bugio do seu Chico.
1: Yahahu, yahaha?
0: Isso. Então vamos fazer mais um, então, Sérgio? Vou deixar aí na tua escolha.
1: Pega essa tua gaita velha aí, Zé. Então vamos fazer uma dos Serranos, que é Serrano Cantor.
0: Boa escolha do bugio aí. Vamos carcar fogo para ver como é que fica. Vai pro Miro Costa esse bugio aí, Miro.

0: Baita de um bugio aí, foi para toda a gauchada aí que se divertiram muito aí e churrasquearam muita carne gorda na Semana Farroupilha. Então essa aí foi só para vocês lembrar dos bons dias que passaram aí e a saudade e a pressa que chega o ano que vem de novo, para toda a gauchada aí.
1: Foi uma festança graúda, né, Zé?
0: Isso, foi muita festa e todas as festas deram boa, né? A gente só vê bons comentários, vídeos, muito bonitos vídeos com muita gente, pessoal se divertindo, isso é muito bom demais. E falando em festa, Sérgio, vamos convidar o pessoal para amanhã?
1: Ah, para a grande festa da minha comunidade, Zé, lá.
0: Lá onde que o Sérgio nasceu e se criou, né?
1: São Miguel do Gramado.
0: Isso, vamos convidar o pessoal então que faça presença nessa tradicional festa que vem acontecendo aí no dia do santo mesmo, ou?
1: Não, Zé, o dia do santo é dia 29.
0: Então é véspera do dia do santo, né?
1: É, a festança é domingo agora, dia 27, né?
0: Isso, vamos convidar todos que façam presença lá. E vai vir as excursões de fora também, né?
1: Isso, Zé, vem gente de vários. Vem de Porto Alegre, Lajado, Bento, Serafina Correia. Vem de vários municípios, Zé.
0: Muito bom. Então, todo mundo convidado, então, para amanhã. Não perca essa grande festa ali na comunidade do São Miguel do Gramado. Todos convidados. Tá aí, Cláudio, dando convite aí. Nós vamos estar lá. Todo mundo junto aí, né? Botando esse pessoal para dançar e cantando muita música boa. Aí eu, Sérgio, também juntamente com o Cláudio. Então vamos fazer aquela festança amanhã, né, Cláudio?
1: Isso aí, Zé. E também tem ônibus, é que vai sair aqui da rodoviária de Fontoura Xavier às 9:30 da manhã. Também ônibus grátis. Quem quiser ir de ônibus, tomar umas a mais, dá para ir também, né, Zé?
0: Com certeza. Pode beber à vontade, que depois o ônibus traz para casa. E acorda na parada ainda, né? Para descer.
1: Isso aí, Zé. Então, o Cláudio, a equipe dele, estão lá num apuro danado com as.
0: Ah, com certeza.
1: Que dá uma festa, né?
0: Festa dá muito trabalho, né?
1: É, eu daqui a pouco acho que vou me bolhar para lá também, para dar uma mão para eles lá.
0: É isso aí, Sérgio. Então, tá dado o recado aí, o convite aí para toda a gauchada. Saco, o Zé Teles vai estar presente lá também ou não?
1: O Zé Teles é parceirão, ele tá lá. Tá, eu acho que está a semana inteira ajudando a organizar lá, ó, o salão e trabalhando lá. O Zé Teles é o braço direito do Cláudio lá, Zé.
0: Ah, que coisa mais boa, né? Esse é um baita de um parceiro, um baita de um amigo. Aí, sem palavras, Zé, para falar de você aí, né? Então, mas domingo nós estamos juntos aí, tá, Zé?
1: Isso aí, todo mundo convidado aí também. Marca um pouco de chuva para amanhã, mas espaço tem lá à vontade, Zé. O salão é grande, vai ser feito mais uns barracão por lá, Zé.
0: Olha! E vamos se acomodando por lá, né?
1: Isso, se chover, lá dentro do salão não chove, né, Zé?
0: Não. Maxwell, temos junto lá, Maxwell. Aí, Maxwell, não frouxa o garrão, não. Vamos.

0: convidar também o Maxwell, toda a equipe aqui da 96,5, que é a Rádio Cultura aqui de Fontoura Xavier. O Maxwell da Rosa já confirmou a presença. O Dalo Pascoal com certeza vai estar por lá também, provando as caipiras, se está no ponto ou não, né? E também o Joel da Rosa também vai estar lá entrevistando o pessoal. Então, com certeza vai ser uma das grandes festas. E o que que vem agora?
1: Prepara aí, Valsas, vamos diversificando o repertório aqui. Vamos fazendo, daqui a pouco fizemos um aguarani, um chamamé. Mas que tal tu? Já tá com na ponta da agulha aí.
0: temos com saudade de cantar, né, Sérgio? Viu, Sérgio? Vamos mandar essas músicas lá pro Mulita, o seu Nelson Mulita, também a esposa dele, também o Ivanir, toda a sua família aí, Mulita. O Mulita não perde o nosso programa e a gente fica muito feliz com isso. Também eu fui cobrado, Sérgio, de um grande amigo da gente. A gente começou a tocar nossas gaitinhas, aprender, né? Inspirado, vendo ele tocando fandango. O seu Aristide Félix, né? Que me falou para mim que a gente não está lembrando dele. Claro que a gente lembra, seu Aristide. Vamos dando a volta aqui. Então vai um abraço para você. Também a Dona Maria, lá para Cleusa, o Chico Bride. E também o Kiko da Cabaça, sua esposa aí, que está na escuta aí. Aquele abraço a todos vocês aí. E vem valsa agora, né, Sérgio?
1: Tu puxou uma lá do fundo do baú agora, Zé?
0: Puxei.
1: Então carca fogo, então, pra ver como é que sai.
2: Tu canta ela junto?

0: Saiu aí então essa vaga. Saiu, acho que saiu. Eu acho que é de primeira mão já, né, Sérgio?
1: Nelci Janete, essa é antiga, né, Zé?
0: Antiga, e hoje já está sendo bem tocada aí pelos gaiteiros da internet, né? Então, temos buscando tudo que é bom de volta. Isso é muito bom.
1: E isso aí, a internet não deixa morrer essas músicas, essas letras boas, antigas, né, Zé?
0: Não. Tá voltando tudo aí. Tudo que passou no nosso tempo lá atrás, né? Voltaram tudo, só que voltaram com força agora.
1: Tu sabe que esse dia eu pesquisei uma música na internet e não achei. Às vezes a gente procura e não acha a letra, né?
0: Sim.
1: Mas daí, como eu sabia a letra, eu escrevi e mandei pra eles, né? Escrevi, mandei, dali 2 dias, procurei de novo, tava lá.
0: Mandou pra internet.
1: Isto.
0: Mas o que tá isso?
1: Tem um programinha ali que eu pesquiso, Zé, que é só de letra de música. Só que tem música que tu pesquisa ali, não tá ali. E daí, se a gente aprende a música
0: de cabeça?
1: De cabeça, tu pode escrever ali e mandar pra eles.
0: Ah, isso é muito bom. Eu vou ter que colocar umas lá então, que eu sei de cabeça, mas lá não tá.
1: Então, é só tu escrever e mandar pra lá, que daí a hora que tu quiser imprimir, tu só vai lá e baixa daí a letra.
0: Ah, muito bom saber disso. Uhum. Mas enquanto nós vamos trocando uma ideia aqui, Sérgio, eu vou chamar os nossos patrocinadores que pagam o espaço do Matiando na Querência aí, mais de 24 anos, né? Então, para falar desse pessoal, vem para cá, Maxwell da Rosa, é contigo, Maxwell.
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0: Estamos de volta com a gravação do Mateando na Querência, que vai até o meio-dia desse sábado. Aproveitando, aqui vamos mandar alô pro pessoal de casa que estava com saudade. Eu quero mandar agora lá pro pessoal da Cosmos, pessoal que estão nos escutando. Então, como nós temos bastante de música para tocar hoje, eu vou mandar para todos vocês aí, tá, pessoal? Então, o pessoal da Cosmos não vai ficar nenhum para trás, estão todos sendo homenageados. Pessoal lá da Picada Vitória, um abraço a cada um de vocês, nossas homenagens para todos vocês, pessoal da 7 de setembro, Chapecó, ali do São João, São Sebastião, aqui do São Cristóvão. Abraço a cada um de vocês, nossos amigos que temos aqui mandando abraço para vocês.
1: Isso aí, Zé Lima, o pessoal da Cosmo ali, eu terminei um serviço ali agora há poucos dias. Passava ali todo dia. Então, parece que estão reformando o salão, né, Zé?
0: Estão ajeitando lá. Nosso amigo Pico, tá? Metendo martelada na cabeça dos pregos lá de saltar faísca para cima. Tá ficando bonito.
1: Isso aí, então. Um abraço a todos aí. A próxima festa, que sair lá, temos junto e misturado, né, Zé?
0: Ah, com certeza, né? Temos um programa de rádio para gravar também lá, né, Pico? Estamos aguardando o verãozinho chegar mais aí. E daí a gente conversa aí e vamos fazer lá. Ah, mais uma vez, então, vamos fazer agora uma música sertaneja para esse pessoal?
1: Isso aí, vou fazer uma do Trio Parada Dura.
0: Sincero amor.

0: Essas músicas do trio Parada Dura é uns musicão, né, Zé? Mas tem uma certa dificuldade para cantar, né?
1: Elas têm uns uns doutrinados, que nem diz o meu amigo Anderson, aí da Colônia Nova, né? Anderson, vamos dar um abraço para você. E também para o Cláudio, a dona Tuca, o Anderson, que está se destacando bastante na gaita aí, né? Então elas têm uns trabalhado, que é muito bonito, né? É simples, mas bonito demais, porque é colocado bem na horinha certa.
0: É, e para cantar ela é bem nota alta, né, Zé?
1: Isso, bem...
0: Na verdade, a gente não canta nos original, mas mesmo assim é complicado, né?
1: Bem complicado. Mas, Sérgio, vamos preparando mais música aí?
0: Vamos ter que achar mais uma... Vamos diversificando aqui, não sei o que tu tem aí na ponta da agulha aí. Mas enquanto isso, Zé, eu vou mandar um abraço, Zé, lá pro pessoal do município de Barros Cassal. Onde a gente teve no mês passado, estava perguntando de ti lá, Zé. Lá na Barra do Braz.
1: Opa, quero mandar um abraço então para todo esse pessoal aí da Barra do Braz, né? Pessoal aí de Barros Cassal. Meu abraço do tamanho do Rio Grande a cada um de vocês, né? E... uma hora nós se encontremos com esse pessoal para lá de novo. Com certeza deixaram alguma coisa bem engateada, tipo pistola antiga lá.
0: Ele estava dizendo, mas cadê o gaiteiro? Eu disse, o gaiteiro se enrolou nas bombachas e não conseguiu vir essa vez.
1: Virou cambota. Mas na próxima a gente está junto lá.
0: Isso aí, Zé. Um abraço então para o pessoal lá do município de Barros Cassal. Também um abraço pro pessoal lá do município de Progresso, que de vez em quando também a gente aparece por lá. Vocês estiveram lá, né, Zé? Fazendo uma festança também.
1: Tivemos e o Cláudio lá, fizemos uma festança com o pessoal lá. Se achemos com o Nelsinho, lá teu primo, contemos uns causos com ele lá também, né?
0: Pois é, às vezes nós se extraviamos, é uns para um lado, outros para outro, né?
1: É duas duplas em três.
0: Pois é, às vezes saímos em carreira solo, só um por vez também, né, Zé?
1: Essa é a sua inovação, né? É complicado de você entender, ó. Duas duplas e nós somos em três, nós formamos duas duplas.
0: É que nem vocês foram lá na comunidade da Batevira, lá Batevira. No município de Progresso.
1: Isso.
0: Né? E daí fui eu e o Cláudio lá na Barra do Braz, município de Barros Cassal.
1: E o Leandro.
0: É isso aí, Zé Lima, então, daqui a pouco mais eu vou comparecer lá pra banda da Picada Rosa, lá no nosso amigo Simãozinho, Sagrado Coração de Jesus, fazer uma festança lá com o pessoal lá, só pra dar uma, e aí afinando a garganta pra amanhã daí, Zé.
1: Ah, com certeza, né? Tem que dar uma preparada, que nem diz o meu amigo, velho, né, o Cláudio, tem que preparar a garganta, né, Cláudio, pra deixar ela afinada. E vamos, preparemos duas aqui do Sidney Lima. Como a gente prepara a música do Sidney Lima, tu sabe para onde é que nós temos que mandar, né? Lá no Formigueiro. Vamos mandar lá pro seu Pedro. Pedro Pinheiro também, a dona Santa.
0: O seu Pedro dele. Pinheiro deve estar meio com medo da tal de onça que apareceu por ali, né, Zé?
1: Mas ele não é macho?
0: É, mas daqui a pouco, se tocar de correr, se enrola nas bombachas, tu já viu.
1: Pedro! Eu não tô acreditando que tu tá com medo dessa onça aí. Eu tenho certeza que tu vai pegar ela com um laço e vai trazer ela pra cá. Aqui pra rádio, aqui pra nós brincar um pouco com esse bicho aí, né, Sérgio? A gente brinca, mas não é fácil não. Não se brinca com esses bichos, tá, pessoal? Isso é perigoso. As pessoas também não, procurar não dar criança sozinha também, a pessoa mesmo, né?
0: Mas até adulto é perigoso.
1: É perigoso.
0: É um bicho grande, eu acho, né, isso aí.
1: É, a onça, sim, é um de tamanho, um porte bem elevado, né?
0: É, não dá pra se bobear, brincar, né? Principalmente à noite, né?
1: Se cuidar, tá, pessoal? Se cuida. À noite é mais perigoso, porque ela sai pra se alimentar, né?
0: Isso aí.
1: Então vai pro Pedro, a família dele lá, o Leandro, a família dele, e também lá pro Carlinho Borba, e também o nosso gaiteiro lá também, vizinha do Pedro, o seu Beroni, a família dele também, não podemos esquecer do Beroni. E também temos vários gaiteiros aí no Formigueiro. E eu quero convidar vocês, então, que venha ali no São Roque, dia 9. gravar o Mateando na Querência ali no São Roque da Vipala, a partir das 19h30. Então, Valdemarzinho, tem o Valdemeirão, como é que é o Valdemeirão?
0: O Ademarão?
1: Ademarão, isso.
0: Não, o Ademarão, eu me encontrei com ele hoje, Zé. Fazia tempo que eu não via mais o Ademarão, que ele largou mão de tudo pra tomar mata e pitar, né?
1: Mas daí, é bom mesmo.
0: Ele não sai de casa, o Marvado, né? Isso daí aí. Me encontrei com ele hoje.
1: Então estão todos convidados, então, pra vir fazer a festa ali, né? Então vamos cantar, então, de Sidney Lima, uma música muito difícil de ser feita aqui no rádio. Depois do baile... E vem mais uma depois com o Sérgio, vai cantar.
0: Entupido de alegria.
1: Isso, depois do baile é o nome da letra, tá, pessoal? O que acontece, né? E aproveitando, eu vou mandar também essa música para minha esposa, Andréia, também para o Davi, Andriele, para minha sogra, Dona Fátima, também o Luciano, que deve estar escutando o radinho, né, Luciano? O Kid e todo o pessoal que estão aí na vizinhança, escutando, mateando. Então, vai essa música para vocês aí, então.

0: entupido de alegria. Então foi pra gauchada lá do Formigueiro. Saiu duas músicas aí, depois do baile e depois um entupido de alegria. Uma mais bonita do que a outra, né, Sérgio?
1: Boas músicas, né, Zé?
0: Muito linda.
1: Música dançante, essas músicas, né, Zé?
0: Fandangos que a gente se criou, né? Ouvindo o pessoal tocar essas músicas. Apesar que essas músicas entupidas de alegria já é do 80 pra cima, né?
1: É?
0: É, do ano 80 pra cima. Já. Também. Aí depois veio Nunca os Domingos, que foi no ano 80 que foi gravado. Aquela que nós cantemos nas festas, né? E depois veio também o... Fui Entrando Devagarinho.
1: E fui entrando.
0: É, e fui entrando. Quando viram, tava lá na Copa tomando umas graspas puras lá, né? Depois vamos fazer ela também, né? Lá pro pessoal do Formigueiro, mais um aí pra vocês.
1: É, e tem várias, né? Do saudoso Sidney Lima.
0: Isso. Mais uma vez, reforçando o convite, então, Sérgio. Para o dia 9. 9 de outubro. Em homenagem ao Dia da Criança, ali no São Roque da Vipal. A gravação do programa Mateando na Querência, com um churrasco, depois um arrastapé com o nosso amigo Pingo. E a gravação do programa, então, se inicia ali para as 19h30, né? Então, os artistas que façam presença lá, que a gente vai apresentar eles, com certeza se entreverá junto ali. E a gente quer que todo mundo canta. Então, é nesse dia 9 de outubro, vocês não podem esquecer. Vocês são nossos convidados especial.
1: E agora vem chegando no verão, né, Zé? Fica melhor, a gente fazia nossas andanças, né?
0: Isso.
1: Chegar de madrugada em casa, né, Zé?
0: Isso, faz parte, né? Mas vamos mandar para Picada Vitória, e quando a gente manda a música para Picada Vitória, tu sabe que vem a música do Gilson?
1: Mas já tá na ponta da agulha aqui, ó. Flor do meu jardim.
2: Mas, Gilson, velho, vai falando isso.
1: É isso aí, Zé Lima. Vamos fazer um arrastapé, então, para homenagear o nosso amigo Gilson, que gosta, que é fã dessa música. Essa música que caiu nos gostos no pessoal aqui do pessoal gaúcho, né, Zé?
0: Isso, a nossa região inteira, né? Sucesso essa música, hein?
1: Isso aí, então. Vou homenagear o seu Gilson e todo aquele pessoal da Picada Vitória. Vou mandar um abraço também, Zé. Pessoal ali do Gramado São Pedro, já convidando eles pra festança amanhã, né? E se aproximando meio cedo lá, que vai ter bastante lugar lá, Zé, pro pessoal ir chegando e se acomodando. A comunidade tá mais estruturada também, foi feito umas melhorias também do ano passado pra cá. E aos poucos a gente vai ajeitando lá, então, todo mundo convidado pra essa grande festança amanhã, lá na minha comunidade, São Miguel do Gramado.
0: É isso aí, Sérgio. É no compasso da carroça que se ajeita as morangas, né? Então tá se ajeitando tudo direitinho lá, então, Sérgio.
1: E isso aí, o Cláudio tá caprichando lá.
0: Grande, Cláudio. Grande tecladista também, cantor, né?
1: É, o Cláudio aprende cada vez mais. É igual a gente, né? Tá sempre aprendendo, né, Zé?
0: É verdade. E de vez em quando nós fizemos nossas entreveiras juntas, fizemos cada bugio velho de dançar de colatada. E ele cantando.
1: Isso, o Cláudio gosta do entrevista também, né?
0: Depois vamos fazer uns bugio também.
1: Vamos fazer.
0: Então vem aí, então, Flor do Meu Jardim. Lá pro nosso amigo Gilson. Também toda a sua família aí, né, Gilson? Que está na escuta. Também lá pra dona Eva. A Eva e a família dela, que não perde o nosso programa. Então, vai pra ti também, dona Eva, e pra todo o pessoal da Picada Vitória. Flor do Meu Jardim.

0: Essa música, tu lembra, Zé? Tu lembra da Os Filhos do Sul? Eu escutei muito essa música há uns 30 anos atrás, eu acho.
1: Sim. Eu vi uma nova versão dessa música, não sei quem gravou essa música. Mas é muito bonita a música, né?
0: É, eu me lembro, na verdade a gente era bem piá quando a gente escutava.
1: Bem divertida, né?
0: E a gente aprendeu e daí nós tocavamos naqueles bailezinhos de rancho que saía antigamente. E daí a gente decorou essa letra e nunca mais esqueceu.
1: Verdade. E é música bonita, não dá para deixar ela de fora do repertório. Vamos aproveitar essa música, vamos mandar ela para o Ângelo Pesseto e também o seu pai, né? E a sua mãe, que estão na escuta também, né, Ângelo? Se não dá para escutar hoje, a gente manda o programa para ele. Também para a Salete, o Pedro Henrique. Então vai as nossas homenagens. Ali para o São Roque da Vipal. Vai também ali para a Dona Marinês e o seu João. E também não podemos esquecer do nosso violeiro, né? Que está sempre fazendo costado com seu violão, fazendo suas cantorias. E a gente não deixa ele de lado nunca. E vamos convidando ele aí que vem ajudar a gravar o programa Mateando Dona Querência no dia 9, aí no São Roque da Vipal. Lembrou do que eu estou falando?
0: Sabe que eu tava com o pensamento longe, não me lembro quem que me cobrou para mandar uma música. Essa pessoa me disse, mando música para todo mundo, e eu nunca lembro, agora me esqueci de novo.
1: Acontece, é que é muito, muito, muito para a gente mandar, né? Música, então tu acaba esquecendo de mandar música.
0: Pois é. É tantas anotações que a gente tem aqui, mas na verdade a gente só lembra dos que a gente tem anotado aqui, né, Zé?
2: É verdade.
0: A pessoa às vezes te cobra ali, se tu não anotar na hora, não esquece, não lembra mais. Então vou mandar um abraço aqui, um abraço coletivo, então, pro pessoal que eu tenho os nomes aqui. Pessoal da Vila César ali, também um abraço para todo aquele pessoal ali, que a gente tem muitos amigos e conhecidos ali na Vila César. O pessoal lá da Vila Rica, Zé. Nosso amigo Leandro também, que continua tocando gaita, né?
1: Ah, fiquei muito feliz, Leandro, de ver você abraçado na cordiona ali no programa. Divulgação de talento lá no Campo Novo, né? Mandar um abraço pro pessoal do Campo Novo. E vi o Leandro tocando gaita, fazendo a baixaria também. Fiquei feliz mesmo por ti, ó. E se Deus quiser, tu vai conseguir, sim. Não fazer tudo que tu fazia, né? Tu era muito bom de baixaria, né? Mas tá fazendo já um bonito acompanhamento ali, já a gente fica feliz por isso, né, Eliano? Então vai um abraço para ti e tua família toda aí.
0: Isso, tem o Riva também, que é um grande violeiro e trovador. Então um abraço para todo aquele pessoal da Vila Rica, o pessoal da Aparecida também, Aparecida do Gramado, São Bento. O pessoal da Vila Vaz também, Zé, vou mandar um abraço para todo aquele pessoal ali que escuta o Mateando na Querência. E assim por diante, Zé. O que vamos fazer agora, Zé?
1: O violeiro, tu não falou o nome, né? O nosso amigo Ercílio.
0: Grande Ercílio.
1: Ercílio, um abraço para você e sua família. Eu deixei para ver se o Sérgio ia lembrar do nosso violeiro aí. Mas é bastante de coisa, que nem diz ele, a gente não lembra de todos, esquece. E são muitos nomes, né? Agora nós vamos chamar mais uma vez o pessoal que paga o espaço do programa aí, o Mateando na Querência, e já retornamos com mais música.
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1: Estamos de volta, então, com o programa Mateando na Querência, né? E hoje de mão, Sérgio, nunca cantei aqui no rádio, então é um ensaio. Eu quero mandar essa música para o Roberto Mendes, grande amigo meu, para a família do Roberto aí, a família Mendes. O meu grande abraço do Zé Lima e também o abraço
2: do Sérgio Severo.
1: Isso. E a primeira vez vamos fazer um ensaio aqui. Hoje vamos cantar a tua música aqui, que é Bodega Gaúcha. Claro que é a primeira vez que vamos fazer, eu e o Sérgio aqui, né? A gente vai trabalhar ela. Mas com certeza a gente vai deixar ela bem bonita aí, que é muito bonita a letra aí dessa música Bodega Gaúcha, que é do Roberto Mendes. E essa música que eu quero oferecer para os Cavaleiros da Paz, aqui de Fontoura Xavier, e também os cavaleiros de toda a nossa região do Rio Grande do Sul. Essa música combina muito com vocês. Fizemos então, de Roberto Mendes, Bodega Gaúcha.

0: Chote velho, casamento na Fazenda da Viúva.
1: Fazenda da Viúva, do saudoso Porca Véia.
0: Muito bonito o shot aí, né? E saiu também a Bodega Gaúcha, né? Dois shots bonitos por demais aí. Temos chegando quase para a parte final já da gravação. Maxwell, como é que temos aí? De tempo. Opa, temos mais meia dúzia de música ainda. Vamos mandando um abraço lá para o seu João, a dona Lúcia, sua mãe, né? Que estão na escuta.
1: Isso aí, um abraço então pro seu João, pra mãe, pra minha esposa também, Zé, que tá sempre trabalhando no sábado, mas sempre escuta o programa.
0: Muito bom, um abraço pra Clarice aí também.
1: Um abraço então também pro pessoal dos comércios aqui de Fontoura, pessoal que escuta, né, o Mateando, né, Zé?

0: São José também escuta?
1: Eu escuto bastante.
0: Isso aí, um abraço então para todos os comerciantes aqui do nosso município de Fontoura e de São José do Herval.
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0: Isso aí, Zé. Tá, o tempo já está chegando, já está terminando no nosso programa, agora que a gente estava gostando, né, Zé?
1: Pois é, temos três músicas ainda, Sérgio.
0: Preparei um forrozão, o que tu acha?
1: Bom, estava até esquecendo esses ritmos aí. O que vem ali, Sérgio?
0: Vamos fazer a barquinha de ouro, só para ver como é que sai.
1: Vamos, o pessoal gosta disso aí. E a gente também gosta.

0: Então, estamos chegando já na parte final, né, Sérgio? A gente agradece a todos os nossos patrocinadores, também aos nossos ouvintes. Também o Maxwell da parte técnica da gravação. Também a nossa diretora, dona Ana Ilse da Rosa. Te agradece muito a você. Toda a sua família também, dona Ana. Também, deixando também o nosso abraço para o Joel da Rosa e também para o Dalo Pascoal. E as últimas músicas do programa de hoje. E prometemos, assim que der um tempo, a gente volta aqui no estúdio gravar. Mas antes, vai ter o programa em homenagem ao Dia da Criança lá no São Roque da Vipal, dia 9 de outubro. Então, vocês estão todos convidados, artistas, cantores, violeiros, que façam presença, então, no dia 9 de outubro, ali no São Roque da Vipal. Até lá, então, fica um bom dia do Zé Lima.
1: Isso aí, Zé Lima, também. Vou deixar o meu abraço a todos, pessoal de casa. Bom final de semana, boas festas e até dia 9 lá no São Roque da Vipal, né, Zé?
0: Isso, temos lá.
1: Então, saideira, mais um galo que canta, Sidney Lima.

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1: Declaro, em nome de Deus, aberta a sessão ordinária do dia 21 de setembro de 2026. Agradeço a presença de todos, aos que estão nos acompanhando através dos canais da informativo e também através da Rádio Cultura. Solicito a vereadora Antoninha, vice-presidente, a realizar a leitura da ata da sessão anterior.
2: Ata número 18/2026. No dia 8 de setembro de 2026, às 19 horas, reuniram-se em sessão ordinária na Câmara de Vereadores de São José do Herval os senhores vereadores: Ademir Lima de Oliveira, MDB, Antoninha Brum Zanella, PL, Elisandro Rosenbacher, PDT, Denner Fiorentin, PDT, Diego Baseggio, PP, Daniela Fiorentin, MDB, Gentil dos Santos da Cruz, MDB, Terezinha Bride dos Santos, PDT e Vencelino Rodrigues da Silva, MDB. Em nome de Deus, a senhora presidente declarou aberta a sessão. Na ordem do dia foi apresentado o requerimento de informações de autoria dos vereadores Gentil dos Santos da Cruz, Antoninha Brum Zanella, Ademir Lima de Oliveira e Vencelino Rodrigues da Silva, por meio do qual solicitam ao Poder Municipal informações detalhadas e documentos comprobatórios acerca da aquisição do efetivo recebimento e da destinação dos materiais previstos nos contratos administrativos número 187/2023 e número 188/2023, celebrados respectivamente com as empresas Ivani Terezinha Dal Bosco Fiorentin, microempresa, e Madeireira Rabaioli Limitada, microempresa, que totalizam R$ 1.545.770,80. Conforme requerimento, os contratos têm como objeto a aquisição de materiais destinados à manutenção das atividades das secretarias municipais e ao atendimento de demandas de benefícios eventuais para a família em situação de vulnerabilidade social. Os vereadores solicitam que as informações sejam apresentadas de forma individualizada, indicando para cada item a quantidade solicitada, adquirida, entregue e paga, além das datas dos fornecimentos, secretaria requisitante, local de entrega, servidor ou agente responsável pelo recebimento e a finalidade específica para a qual cada material foi utilizado ou destinado. Requerimento posto em discussão e votação, sendo aprovado pelo plenário. A senhora presidente Daniela Fiorentin parabenizou a patronagem do CTG Querência do Herval pela organização da Semana Farroupilha e agradeceu a todos que contribuíram para a realização do evento. Por fim, a senhora presidente informou que a próxima sessão ordinária será no dia 21 de setembro de 2026, podendo haver convocação antes da referida data, caso necessário. Nada mais havendo a tratar, a senhora presidente, sobre a proteção de Deus, encerrou a sessão e eu encerro a presente ata, que vai assinada pelo primeiro secretário e a senhora presidente.
1: Ata em votação. Quem for contra, se manifeste. Quem for a favor, permaneça como está. Ata aprovada. Então, na ordem do dia, temos um requerimento. E temos um projeto do vereador Gentil que vai ficar baixado para as comissões também, para na próxima sessão, então, e a votação. Requerimento, então, é da minha autoria. Considerando que não houve o retorno da convocação do responsável do controle interno, renovo o requerimento para que o responsável se faça presente na próxima sessão ordinária, no dia 13/10, às 19 horas. Requerimento em discussão. Esse, então, requerimento já tinha sido feito, só está sendo renovado, porque ainda não tivemos nenhuma resposta. Na verdade, ia descer para casa uma resposta por escrito, mas também não veio. Então, qualquer coisa, se ele não souber falar, funcionário do controle interno, mandar alguém responsável por ele, para se fazer presente. Então, requerimento em votação. Quem for contra, se manifeste. Quem for a favor, permaneça como está. Requerimento aprovado. Então, como não temos mais nada, deixo a palavra em aberto para se alguém quiser falar alguma coisa, dar algum recado. Está disponível.
3: Boa noite, colegas vereadores e vereadoras, assessor jurídico, secretário da casa, Jornal Informativo e Rádio Cultura. Então, eu queria fazer um breve comentário sobre o requerimento que o Vencelino tinha pedido para fazer uma manutenção que tem no morro da 7 de setembro. Então, estou fazendo a linha lá e está meio ruim o acesso do degrau do asfalto, subir e descer. Então, peço que o secretário, alguém responsável, que faça a manutenção daquela trajeto. Acho que uma carga de truque chegava para fazer aquele acesso. Onde tem também bastante buraco na entrada da dona Elsemir Maia. É, tem bastante buraco ali. Foi dado o rejeito aí para nós do município. A CCR pediu para fazer todas as entradas do município. Então, só ali que não foi feito, né? Eu acho que é o básico, botar um materialzinho e cobrir aqueles buracos ali, que o Vencelino até tinha comentado na outra sessão, fez requerimento e tudo. Então, peço às autoridades que presentes, que estão, né, no acesso aí, dão um bom acesso para os moradores e até mesmo manutenção dos equipamentos públicos aí que todos passam lá naquele local. Muito obrigado, senhor presidente, e uma boa noite a todos.
4: Uma boa noite a todos, colegas vereadoras, vereadores, doutor jurídico, meus colegas vereadores aí e os meus visitantes da casa. E eu volto a dizer de novo, esse negócio lá do Morro da Sete, aquele tem 30 centímetros de degrau, tá que nem a cara do engenheiro que foi feito. Ó, cara, eu sou o seguinte assim, ó, comigo o pavio é curto, tá? Já falei pra ele outra vez, tornei a falar pra ele, não adianta tu vir na câmara ali, né, falar com eles. E eu casei pro doutor Rodrigo. Ele tá ali, ele diz assim, não interessa, vou dizer bem alto, para vocês enxergar, pessoal. Não interessa aqui, fala o que falar na câmara, não me interessa. Ele tá ali através do povo, entendeu? Eu quero que ele faça um bom trabalho pro nosso município, tenha um respeito pelo povo, entendeu? Eu tive a semana passada ali falando com ele, falei com ele até o xalão nasceu para fora. Ele desceu meio mal para mim e eu não sou do pavio curto. Entendeu? Eu que tenho que falar, eu falo na cara, não mando recado. E daí eu quero que ele toma jeito lá, rapaz, fala coisa pelo povo. A gente pede pra ele, se vocês falarem lá na sessão, fale. Fala que pra mim não me interessa. Eu nem escuto isso aí. Entendeu? Eu acho muito feio ele como secretário de obra, com todo o respeito pelo povo, pro nosso município. Eu só quero seguir assim, dizer para ele, mais uma verdade para ele. Ele tem um pouquinho de respeito pelo povo, só isso. E nós, colegas vereadores, acho que nós temos a maioria da Câmara de Vereadores aqui. Nós temos 9 colegas de vereadores, como eu falei para ele. Nós temos que se unir e trabalhar para o nosso município, gente. Entendeu? Foi o que eu falei para ele. E outra coisa, eu quero agradecer ao prefeito também, porque meus colegas vereadores foram ativos em Porto Alegre, lutando, meus colegas Antoninha, tá. A Dani, o Tire, eu, o Ademir, tivemos a Porto Alegre, deu uma resposta muito boa, ajuda para o nosso município. Fui atrás dessa água de novo, tivemos em Brasília, tem meus colegas, não me deixam mentir. Fui a Porto Alegre de novo atrás, falei lá tudo o que tinha que falar e conseguimos essa água. O prefeito, vou ver se ele peguei uns colegas meus, trouxe aqui dentro da câmara, aqui dentro no gabinete dele e falei para ele: ó, prefeito, é isso aí, ó. Entendeu? Eles não, mas não vamos fazer. O dinheiro está aqui já. E não vamos fazer. Eu quero agradecer ao prefeito pela atenção dele. Ele é um cara bom. tá? Eu não puxo o saco de ninguém, tá? Mas quando a pessoa merece um elogio, o cara tem que chegar e falar a verdade, entendeu? Eu pedi esse negócio da ESA ali também, entendeu? Dos buracos, tira, falou, tira. E aquele asfalto deve estar ruim aquilo lá. Foi que eu falei pro engenheiro, ó, engenheiro, o senhor me desculpa, porque daqui uns dias vai cair tudo fora isso aí. Faz um, bota um pouco para baixo, pedi para ele, foi lá, falei com ele. Tá resolvendo, mas resolveu o quê, rapaz? Entendeu? Mas eu quero agradecer a vocês, pessoal. Uma boa noite a todos. E deixar outros que querem falar aí, pode ser. Tá livre. Tá bom?
1: Então, né, sem mais nada a discutir, declaro em nome de Deus encerrada a presente sessão ordinária, sendo que a próxima sessão ordinária será realizada no dia 13 de outubro de 2026, podendo haver convocações no período anterior para eventuais sessões extraordinárias. Muito obrigado e boa noite.

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1: Reaproveite as sobras de alimentos. Quando estiver com preguiça de preparar algo novo, o reaproveitamento do que tem na geladeira é a solução. Se tem um arroz que parece estar meio sem graça, que tal cortar alguns legumes, um ovo e transformá-lo em um arroz birubiru ou em um bolinho de arroz? É possível fazer o mesmo com o feijão do dia anterior e transformá-lo em um tutu de feijão ou em uma deliciosa sopa para os dias frios. Se no caso o que sobrou foi uma carne, é possível usá-la para rechear uma torta ou panquecas.
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2: Hora certa.
4: 11:25.
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0: Busque sempre fazer as coisas com alegria, mesmo que sejam difíceis. Dê o máximo de si e acredite, isso muda o futuro.
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3: Hora certa.
2: 11:40.

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5: Hora certa.
1: 11h52.
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1: Hora certa.
2: 11h56.
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32: Agora no FM também, em todas as plataformas, Esportes ao Meio-Dia na Gaúcha, meio-dia mais 25 minutos. Hoje, sábado 26 de setembro, um sábado de primavera com cara de verão. 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
17: Hora certa.
18: 12:29.
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17: Hora certa.
18: 12:30.
23: Estamos no ar com o nosso informativo da Serfox, atualizando você com as informações dessa semana, depois da Semana Farroupilha, depois do Dia do Gaúcho e agora já indo pro final do mês de setembro, por mais que essa semana foi uma semana de muitos estragos aí no estado do Rio Grande do Sul, também na nossa região, com enchentes muito grandes, inclusive no Lajeado, ali no Vale do Caí e também do Taquari. Nós estamos aqui para falar com o presidente da Serfox, Darlito Santos Landim, e também o vice-presidente da Serfox, Zeca Noato, que vão repercutir as informações gerais e também os assuntos da cooperativa. Bom dia, presidente Landim.
24: Bom dia, Jota Júnior. Bom dia aos ouvintes desta emissora. Temos muitas informações, Jota, esta semana. semana, nós tínhamos roteiro para fazer na região com o Zeca, o nosso vice, visitar a prefeitura de Putinga, Ilópolis, Antagorda, mas devido às chuvas intensas que atingiu a nossa região, nem só as demais regiões também, o município de Nova Alvorada, onde nós atendemos também, foi surpreendido com uma forte enchente que alagou praticamente grande parte da cidade, né? E nós queremos ser solidário com nossos associados lá, né? Então cancelamos e vamos marcar uma outra data, uma outra oportunidade, porque tá dentro do nosso plano estratégico visitar os poderes públicos, porque a Serfox não pode caminhar sozinha, ela tem que caminhar de forma parceira com os órgãos públicos, com os associados, com instituições, que isso é muito importante, né? Temos assembleias de núcleo agora que o vice vai comentar. E eu reforço o convite, que é muito importante a participação dos delegados representativos, dos associados, dos jovens, filhos de associado. O quanto é importante para a gente explicar para os jovens que estão vindo hoje, que é o futuro amanhã do cooperativismo, o quanto é importante cooperar na sua comunidade. Eles entenderam o que é o sistema cooperativista.
1: Muito bem. Dá o bom dia aqui pro Zeca Noato, que traz as informações sobre essas importantes reuniões. Bom dia, Zeca.
2: Bom dia, Jota. Bom dia aos ouvintes aí dessa emissora. Bom dia, nosso presidente. Bom dia, nossos conselheiros, né? Nossos associados, nossos colaboradores. Jota, o presidente já falou sobre as catástrofes que se sucederam durante essa semana, porque nós estamos vivendo um período aí de muito alerta no Rio Grande do Sul, né? Principalmente. E eu quero contar uma historiazinha que ontem de noite um conselheiro, nós conversando, e chegamos a uma conclusão. O El Niño, né, ele prejudica, né, principalmente a região sul do Brasil. Mas será que é só o El Niño? Eu acho que nós temos outras situações também que reforçam. Porque ele me citou que a gente conversando, que há 40 anos atrás, mais 50 anos atrás, nós tínhamos nem 10% dos matos que nós temos hoje. E ele disse que nós estamos virando o Amazonas, nós temos muito mato, que não é mato nativo, é mato de plantação. E é verdade, nossa região aqui no Rio Grande do Sul, depois do Planalto, nós temos bastante vegetação. Isso chama chuva, tudo puxa também. Pode até ser uma maneira de pensar. Mas, Jota, a gente vai falar sobre as reuniões que nós tivemos na regional de Arvorezinha, a reunião anual de núcleo que a gente está fazendo, tá? E no dia 8, agora, nós vamos ter na regional de Barras Cassal, aonde a gente também convida, espera que todos os nossos associados estejam presentes também, nossos delegados, que é a reunião da reunião mais importante, é onde a cooperativa vai, esclarece e presta conta, né? No núcleo, na comunidade e na região. E também, né, Jota, a gente já conversou durante essa semana com o presidente, que o ano que vem nós vamos fazer uma programação um pouco diferente, por causa, né, que nós temos aí a comemoração dos 65 anos da Serfox. Então a gente já está pensando e planejando, né, presidente, de fazer umas modalidades diferentes. Fazer as reuniões que a gente tem que fazer normal, são aquelas reuniões que a gente tem que prestar conta, as assembleias regionais de núcleo e a assembleia geral, e também, né, as reuniões, né, anual de núcleo. Mas a gente está pensando em fazer uma modalidade diferente. E a gente vai falar com o conselho e a gente vai decidir uma maneira, né? Aonde a gente possa chegar mais perto do nosso associado cada dia. Que é o nosso objetivo de transparência da nossa cooperativa. Né? E que o associado participe e que o associado também dê opinião, Jota.
1: Tá certo. Isso é muito importante. Inclusive, essa maneira cooperativa, da forma de administrar, com a colaboração de todos, que a Serfox continua crescendo.
24: Sem dúvida, né? E nessas datas de 8 de outubro, Jota, nós vamos visitar pela manhã a Prefeitura de Gramado Xavier, onde a área de abrangência da cooperativa. Vamos fazer uma visita em Barros Cassal também, na prefeitura, porque o prefeito é parceiro, nós precisamos de máquina muitas vezes e ele sempre parceiro, né? Então é importante nós se aproximar dos poderes públicos, né? A cooperativa não pode caminhar sozinha, assim como a imprensa. Eu quero te dizer que nós temos um programa muito importante, Jota. A partir de janeiro, dos associados permitir que nós retire a vegetação, principalmente os eucalipto, os pino, na área de domínio da Serfox, no mínimo 15 metros de cada lado. Isso está previsto no estatuto. Com certeza, Jota, tu vai caminhar com nós, tá? Nós vamos ter muito serviço, para que nós possa convencer. Houve omissão do passado? Sim, mas não, aqui não temos aí para apontar dedo para ninguém. É vida para frente e isso traz prejuízo para a cooperativa. São 700, 800 mil por ano de prejuízo para a cooperativa. Essa vegetação que danifica nossas obras, nossa estrutura, rompe cabo, quebra poste, falta de energia, que esse é o pior, que o associado fica, né? Muitas vezes 4, 5 horas sem energia. Então nós vamos trabalhar muito nesse projeto. Vamos precisar muito de um cara que se comunica. Isso nós vamos trabalhar bastante, né? Desejando a todos, né, Zeca? Um belo final de semana, com muita saúde, com muito equilíbrio, descansando, porque esta semana foi cansativo devido à semana Farroupilha. Paz no coração de todos os nossos associados e nossos ouvintes.
2: Jota, aproveitando o presidente, que ele acabou de falar, durante a semana nós tivemos aí um intempério muito grande, né? Na segunda-feira, onde na nossa região choveu mais de 200 milímetros. Isso tudo em um pouco espaço, período curto, né, de espaço. E graças a Deus, nos 35 municípios, né, presidente Nalar, nós de abrangência, nós não tivemos, graças a Deus, nenhum intempério que prejudicasse, né, tanto a nossa rede, né. Uma grande parte foi daquilo que a gente fez, se precavendo e limpando as vegetação debaixo das redes. Ainda a gente tem bastante ponto crítico, né, presidente? Bastante ponto crítico. Mas nós temos ainda 4 equipes, 2 ainda terceirizadas e 2 equipes que continuam fazendo e limpando aquele espaço crítico. Qual é o espaço crítico? É onde a rede passa no meio das vegetação, onde tem muita plantação de eucalipto de muitos anos, que isso é o maior problema nosso. Não é só quando cai uma rede de eucalipto, a casca do eucalipto que cai em cima de uma rede prejudica. E nós temos que pensar logo ali adiante, aquele proprietário que tem uma plantação de eucalipto onde a rede cruza por dentro, ele tem que pensar que ele tem os vizinhos para frente que dependem daquela rede. Isso tem que concordar. Isso, o projeto que o nosso presidente está falando, ele está encampando esse projeto, nós estamos juntos e nós temos que manter as nossas redes limpas. Nós temos quase 4.500 quilômetros de rede. É muita coisa. Então, Jota, é isso que a gente tem que pedir, para que todos os associados sejam conscientes, com nossos delegados, com nosso povo, que deixe as vegetação para plantar mais longe da rede. E que quando a gente puder tirar de dentro desses matos, é claro que a gente vai fazer. Só que isso tudo tem que ser pensado e planejado. Quero desejar aí um bom final de semana, assim como o presidente desejou, ao nosso associado, todos que estão presentes, e que aguardem. Nós temos grande coisa para prestar e para inovar e para dizer da nossa cooperativa que nós temos no caminho certo.
4: Tá certo. Vamos ficando por aqui com o nosso informativo da Serfox. A gente volta semana que vem atualizando você com as nossas informações. Até mais.

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2: Hora certa.
3: 1:04.
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7: Boa tarde a todos os ouvintes da Rádio Cultura e em especial aos associados do Sindicato Familiar. Estamos dando início no Boletim Informativo de número 37/2026, neste sábado do dia 19/9/2026. Para darmos início ao nosso programa, informamos a todos que o médico oftalmologista irá atender dia 6/10 a partir das 8:30 no sindicato. Agende já sua consulta. E lembrando também que quem é sócio tem aquele descontinho mais que especial na consulta. Quem não é sócio, a tabela ali do valor da consulta é um pouquinho maior, mas vai ter o mesmo atendimento. Serviços disponíveis no Sindicato Familiar são CAF, Cadastro da Agricultura Familiar, serviços do INSS como aposentadoria por idade rural, auxílio doença, auxílio maternidade e pensão por morte, oculista, ITR e CCR. E lembrando também que o prazo para emissão do ITR 2026 vai até o dia 30 de setembro. Também prestamos o serviço de contrato de parceria agrícola e estamos ainda auxiliando os agricultores com a nota fiscal fácil. acompanhamento semanal de preços recebidos pelos produtores no estado nesta última semana, do dia 14 ao dia 18. Então aí os preços em média que circularam pelos produtores no Rio Grande do Sul foram: boi, quilo vivo, R$ 12,44. Feijão, saca de 60 quilos, R$ 186,10. Milho, saca de 60 quilos, R$ 61,98. Soja, saca de 60 quilos, R$ 140,83. Trigo, saca de 60 quilos, R$ 71,39. Suíno, quilo vivo, R$ 5,27. Vaca, quilo vivo, R$ 11,22. Erva mate, a arroba, está de R$ 13,00 a R$ 17,00 posta na ervateira. E vamos agora então para os aniversariantes do Sindicato Familiar, os sócios que estiveram de aniversário nesta última semana. No dia 14, Claudir dos Santos e Miguel Ferreira Hilário. No dia 15, Diva da Silva Dias. E ontem, no dia 19, Leandro da Rosa de Miranda. Então foram esses os aniversariantes desta última semana. Desejamos a todos muitas felicidades e muita saúde. E lembrando também que seguimos prestando serviços no sindicato, estamos fazendo os projetos de custeio e investimento, encaminhando o Banco da Terra, também temos a linha com a Gertel, o STR Cell, a venda de chip. 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Então, lembrando a todos que também temos sementes de milho para planta. Estamos trabalhando esse ano com a Santa Helena e com a Supra, que é uma novidade aí no mercado, a Supra. Temos essas duas variedades para venda ali no sindicato, que a venda é feita direto com a empresa. A gente comercializa, mas a venda é direto com a empresa. Então, quem tiver interesse, só está passando lá no sindicato. Nosso horário é das 8 da manhã ao meio-dia e da 1 hora da tarde e até às 5 horas da tarde. O atendimento é de segunda a sexta. Então, estaremos lá com as portas abertas, esperando a todos os agricultores que estiverem precisando dos serviços do sindicato. O atendimento, vocês sabem que é sempre o mesmo. A gente está sempre ali para resolver os problemas dos agricultores sempre da melhor maneira. Então, se você estiver precisando de algum desses serviços, só está passando lá que vão ser bem recebidos. E também amanhã, dia 20 de setembro, comemorando então a Revolução Farroupilha e principalmente o nosso dia, o Dia do Gaúcho. Deixar a música aí bem bagual para todos ouvirem. Então, por hoje é isso. Desejo a todos um bom final de semana. Que todos, semana que vem, que tenhamos uma semana abençoada. E até sábado que vem.

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0: hora certa.
1: 1h22.
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1: 1h23. 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
0: Hora certa!
1: 1h25.
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0: Eu cumprimento nessa tarde os amados ouvintes dessa programação, Vozes da Assembleia de Deus. Estamos novamente aqui para anunciar o Evangelho, a palavra do nosso Deus. Ligue para nós, estamos aqui na Rádio FM 96.5, pelo fone 3389-1110 e peça oração, peça o seu hino, que aqui nós estamos para atender os pedidos de cada um. E também eu quero anunciar que nós vamos ter lá na Picada Casa Grande um culto de bênção e também o nosso culto na sede. A todos os sábados e domingos nós estamos aqui agradecendo a Deus, porque hoje tivemos uma grande consagração e eu quero agradecer por esse momento que aqui nós temos o nosso rapaz aqui que está nos auxiliando, Maxwell. Ele é uma benção aqui nessa programação. E vou pedir para nossa irmã Maria, nessa tarde, fazer uma oração.
1: Maravilhoso Deus, eterno e bendito Pai, aqui nós estamos, Senhor, diante da Tua presença, Pai. Agradecemos a Ti por mais essa oportunidade, meu Deus, e colocamos, Senhor, esta rádio em oração, o locutor da rádio, e a todos os ouvintes que estão à escuta dessa programação. Nós colocamos na Tua presença em oração também o povo desta cidade, Pai, que o Senhor venha abençoar a cada um nesta tarde, Jesus, dando a Tua bênção, Tua graça, curando os que estão enfermos, libertando as vidas, Pai, e abençoando em nome de Jesus. Amém.
0: Também nesse momento, nós vamos oferecer um louvor para o irmão Clóvis, o Rafael, meu netinho, que está na escuta, a irmã Ita, também lá na Vila Cis, a Nani, ela trabalha na farmácia da Fabiane, e ela diz que ela está sempre ligadinha com nós. Aqui vai esse hino para ti, Nani, o nosso abraço, fica, que Deus te abençoe e te proteja, em nome de Jesus.
1: Também quero oferecer o próximo hino para todos os que estão à escuta desse programa e também para as amadas amigas Clarice e Bruna, ali que trabalha ali no 10. E também para a Ana Maria, que sempre está à escuta dessa programação. Esse próximo hino para o elevo espiritual de vocês.

0: Também nesse momento eu quero oferecer o próximo hino para o Emanuel, meu genro, que está lá em Porto Alegre, sempre ligadinho com essa programação. Vai aí, Emanuel, o próximo hino para ti, para Joelma, que Deus abençoe grandemente vocês e que Deus esteja sempre ao lado, aonde vocês forem, que Deus esteja presente na vida de vocês.
1: Também quero oferecer o próximo hino para a nossa irmã Esther, o pastor Adenilson, a Maína, também para o Tânia, o pastor Ribeiro, e para todas as irmãs ali da Crespani, ali da Casa Grande, de São Roque, da linha Café, da linha Silveira, todas as irmãs ali do Carrapicho também, que o próximo hino seja para elevo espiritual de todas as irmãs, e aquelas que ali da Paulina, da Vila Cis, que todos recebam toda a programação para o elevo espiritual. Também quero oferecer para minha amiga, a dona Inês, ali da Rodoviária, a irmã Rosane, também para a Miriam, a Tuti, a Marisete, a Érica, a Nilvia, a Genesia, a Catarina, enfim, a todos os que estão à escuta dessa programação, também na Vila Vaz, a Lourdes, a Noeli, a Marlene, também a vizinha da frente ali da Lourdes, que eu não lembro o nome agora, a Vanessa, ofereço toda a programação e o próximo hino para o elevo espiritual de cada um.

0: Nesse momento, vamos aos nossos patrocinadores. 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
1: 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Que Deus abençoe a cada um, em nome de Jesus. Deu? E daí tem os horários de culto.
0: O horário dos nossos cultos. Na terça-feira, na sede, às 19h30. Na quarta-feira, temos o círculo de oração, onde as irmãs se reúnem a orar, buscar a Deus. Participe com nós às 14h30, na igreja sede. Vocês são nossas convidadas. Na quinta-feira, às 19h30. No sábado, às 19h30. No domingo, às 18h30. Na Vila Assis, lá no restaurante do Paulão, às 19h30. Às quarta-feira, às 19h30, lá na Picada Silveira, às 19h30. No sábado, também, às 19h30. Compartilhe com nós esse culto abençoado. Venha aprender e conhecer a Palavra de Deus. Que nós, depois que nós conhecemos a um Deus vivo e verdadeiro, nós somos dedicados a Ele. Participar dos cultos, ensinar a palavra. Nas terça-feira tem o pastor ensinando a palavra de Deus e os demais professores. Vocês são convidados a participar com nós dos grandes cultos, que é bênção de Deus.

poder estar lá com saúde e com paz, se achegar para entender o que Deus quer com nós. Nessa tarde, vai o próximo hino para todos os ouvintes, em nome de Jesus.

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1: Quero também oferecer o próximo hino para o irmão João Turiba, a irmã Terezinha, ali a irmã Celina, para todas as irmãs, a irmã Iracema, a irmã Eva, sua família, todos os que estão à escuta, a irmã Jane, pastor Rafael, a irmã Jane também lá da Paulino. Enfim, para todos os que estão à escuta dessa programação, também para o meu esposo, se estiver escutando, vai o próximo hino para o elevo espiritual.
2: Também para nossa irmã Cleide, o irmão Silvio, sua família, que sempre está ligadinho com nós aqui na rádio. Lá na Casa Grande, a irmã Fátima, o irmão Osmar, a Stephanie, as pessoas que estiverem na escuta, vai esse próximo louvor para o elevo espiritual de vocês, tá? Que Deus abençoe. E eu peço que, grandemente, sobre a vida de vocês, bênção do céu.

0: Também esse próximo louvor vai lá para minha prima Maria Santina e o seu esposo Gomercindo, que ligou aqui na rádio, que está ligado com nós. Também a avó Leontina, que também sempre está à escuta desse programa. Vai esse louvor, que Deus abençoe a cada uma. E também passemos.
1: Também quero oferecer para a irmã Ivone, seu esposo, toda a programação para o seu elevo espiritual. Também a irmã Isaura, que está à escuta essa programação, a irmã Salete, a irmã Mência lá na linha Café. E ali no Formigueiro, também nossos ouvintes dali, que estão sempre à escuta dessa programação. Que Deus abençoe a vida de cada um e receba o próximo hino como ele... para elevo espiritual de vocês.
2: 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Olha para ele e fala assim: Jesus está chegando aí. A tua história vai mudar. Aleluia, a tua história não vai mudar porque eu estou cantando, não. É porque Jesus está chegando. Aleluia. A casa que recebe Jesus nunca mais será a mesma. Eu me lembro de Zaqueu.

0: 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Também temos na terça-feira, na sede, às 19h30. Na quarta-feira, às 14h30, Circo de Oração. Na quinta-feira, às 19h30. No sábado, às 19h30. No domingo, às 18h30. Na Vila Cis, no restaurante do Paulão, às 19h30. Na Casa Grande, nas quarta-feira, às 19h30. Também na sexta-feira, às 19h30. Na Silveira, no sábado, às 19h30. 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Esses são os nossos patrocinadores e os horários do nosso culto. Que Deus abençoe a cada ouvinte nessa tarde. Também eu quero oferecer o próximo hino para os irmãos que estão na escuta, que tem nos ligado para cá, nos pedido. Tem a irmã Elisandra. Ela quer oferecer o próximo hino para a Cláudia, a Carol, a Jennifer e a Marília, e o Alex, o Tigrão, do açougue. Então, vai o próximo hino. E também nós temos mais um anúncio do nosso Congresso da União Feminina, da UFADEFIX. Temos cantora que vem de fora, a nossa pregadora Marilu Barbosa. Também a cantora Aline Tavares. E também está na direção do nosso pastor Adenilson, a nossa irmã Esther e também da missionária Maíne. Que Deus venha abençoar a participação do coral geral da UFADEFIX. E também temos nossos convidados, vocês também são os nossos convidados. Que Deus abençoe a cada um que venha receber a sua bênção. É no dia 17 e dia 18. No dia 17 do 10 e às 19. No dia 18, às 18h30. Venha participar com nós, que vocês são nossos convidados. Também está na escuta a irmã Ivanilda, irmão Jordão, a irmã Marli, a irmã Adriana, a irmã Elisandra, a irmã Isaura, a irmã Esther. Que Deus abençoe a cada vida. Também ofereço a todas as irmãs do Círculo de Oração.
1: Também a irmã Nadir, quero oferecer a programação para a irmã Nadir, o irmão Roque, a família ali. Também a irmã Benedita, se estiver ouvindo essa programação, receba o próximo hino para seu elevo espiritual. Que Deus abençoe a sua vida e lhe conceda vitória em nome de Jesus. E a irmã Mara, a Lina Silveira, a irmã Salete, enfim, a todas as irmãs que eu não lembro o nome de cada uma, mas que todas recebam a programação dessa rádio para o elevo espiritual. Também a irmã Zenir, ali da Vila Vaz, nós oferecemos toda a programação.

Nesse momento eu quero oferecer para a irmã Elisanda, que pediu para nós um hino de louvor prisioneiro, para a Érica da padaria, para os guris da fruteira. Vai para vocês aí esse hino abençoado.

0: Nesse momento estamos passando para o melhor momento, que é a palavra de Deus. Está na direção da nossa irmã Maria. Que Deus use ela conforme Ele quiser, não conforme ela quiser, que seja o querer de Deus.
1: Vamos, então, eu convido você, se você tiver uma Bíblia aí por perto e quiser nos acompanhar, eu vou ler uns versículos da palavra do Senhor no livro de João, capítulo 5, e versículos 5 ao 9. Se você quiser acompanhar, pegue a sua Bíblia. E estava ali um homem que havia 38 anos e se achava enfermo. E Jesus, vendo esse deitado e sabendo que estava nesse estado, havia muito tempo, disse-lhe que: queres ficar são? O enfermo respondeu-lhe: Senhor, não tenho homem algum que, quando a água é agitada, me coloque no tanque, mas enquanto eu vou descer, desce outro antes de mim. Jesus disse-lhe: levanta-te, toma tua cama e anda. Logo aquele homem ficou são e tomou a sua cama e partiu. E aquele dia era sábado. Esta passagem, ela nos fala, essa passagem bíblica revela a história do paralítico do tanque de Betesda. Ela nos ensina sobre a paciência, a perseverança, a esperança do milagre acontecer a qualquer momento. Todos os doentes estavam na fila naquele tanque, à espera, aguardando o mover das águas e na expectativa de chegar a sua vez de ser curado. E após um longo período de espera, chegou a vez daquele homem ser abençoado. O paralítico de Betesda poderia ter desistido. Havia muito tempo, imagina, 38 anos que ele estava esperando uma cura. Quando ele se levantava para descer no tanque, descia outro no lugar dele, porque certamente ele era paralítico e demorava demais para poder chegar no tanque e não tinha ninguém que lhe ajudasse. Até que chegou a sua vez dele ser abençoado. Outra pessoa, quando ele queria descer no tanque, outra pessoa ocupava o seu lugar. E a sua vez, ele voltava para a fila de novo, de espera. Por 38 anos, aquele homem padecia daquela enfermidade. Foi muito tempo de espera e perseverança. Veja você que às vezes está com uma enfermidade e tem esperado de Deus uma cura. Mas às vezes você busca Deus, entrega a Deus, pede a Deus uma vez só. E você desiste. E a palavra do Senhor diz nesta tarde para nós que nós temos que perseverar. Não importa o tempo que nós tenha que esperar, mas ter paciência e esperar em Deus a hora certa. Veja que esse paralítico, ele aguardou 38 anos ao redor daquele tanque, sem desanimar, sem desistir. E a carreira só vence quem chega ao final. Quem desiste não ganha carreira. Então, se nós desistir na primeira vez, nós buscar a Deus, entregar para Deus, pedir em oração, uma vez ou duas e desistir, nós não vamos alcançar vitória, não vamos receber a benção. Porque o tempo é Deus que determina. Não adianta nós ter pressa, porque o tempo é de Deus. Não adianta nós querer mandar em Deus, porque nele ninguém manda, é Ele que manda em nós, é Ele que ordena a nós. Então, nós temos que buscar o Senhor, entregar nossas lutas, enfermidades, as nossas necessidades, entregar tudo ao Senhor e esperar na hora dele, que a hora que ele quiser, ele vai nos abençoar, como ele abençoou e curou esse paralítico que estava lá no tanque de Betesda, até que chegou a vez dele ser curado por Jesus e ninguém mais poder roubar a sua bênção. Quando chegou a hora, Podia ter 50 na fila, mas chegou a hora dele. Jesus fez o milagre. Não adiantava ter outros na frente, porque quando chega a hora, Deus opera. Aonde ele estiver, se tiver o primeiro, o último, no meio da fila, não importa. Deus faz o milagre. Como fez para esse paralítico, só que ele teve paciência, perseverança e esperou no Senhor. Então não podemos desistir, leve o tempo que levar, mas vamos ficar firme nas promessas do Senhor, no cumprimento da sua palavra. Até que chegou a vez de ele ser curado, e no Salmo 40, versículo 1, o salmista disse: esperei com paciência no Senhor, e ele se inclinou para mim e ouviu o meu clamor. Tirou-me de um lago horrível, de um charco de lodo, pôs os meus pés sobre uma rocha, firmou os meus passos, e isso se cumpriu literalmente na vida daquele homem. Ele esperou com paciência no Senhor, e o Senhor tirou ele do charco de lodo, num charco horrível, e colocou ele, os pés dele sobre a rocha, e firmou os passos dele. Quando os nossos passos estão firmes em Jesus, firme na rocha, na palavra do Senhor, pode vir o vendaval que vier, que nada vai nos arrancar, nada vai nos abalar. Possamos ser como a palmeira, que o vento bate e ela dobra até o chão, mas depois ela se levanta novamente e continua. E quando chegou o momento do paralítico de Betesda ser curado, ninguém conseguiu impedir a sua bênção. Né, irmãs? Então nada vai impedir quando chega a hora. E os demais doentes continuaram na fila dos alpendres, até que um anjo agitasse a água para eles descerem e serem curados. Mas chegou a vez de cada um daqueles que estavam lá. O Senhor curou a cada um, o Senhor mandou o intermediário, o Senhor mandou a eles, e eles ordenou a bênção na vida deles. E eles foram curados, todos os que estavam lá. No livro de Isaías 41, versículo 13, o Senhor mesmo disse: porque eu, o Senhor teu Deus, te tomo pela tua mão direita e te digo, não temas que eu te ajudo. Não temas que o Senhor pega pela tua mão direita nesta tarde. E não temas, não tenha medo do que pode acontecer, porque o Senhor, ele está cuidando de você. Ele está ajudando você. Não importa a enfermidade, não importa a necessidade, não importa a luta. O Senhor te pega pela mão direita e ele te segura. Ele te cura, ele te dá vitória. O Senhor é Deus Todo-Poderoso que age no ontem, no hoje, no amanhã, e não importa a longura, não importa a distância. O Senhor te ouve, te responde, te assegura e te ajuda a caminhar. Em Isaías 43, versículo 13, o Senhor diz ainda: disse, antes que houvesse dia, eu sou e ninguém há que possa fazer escapar das minhas mãos. Operando eu, quem impedirá? Ainda antes que houvesse dia, e ninguém há que... O Senhor era, antes que houvesse dia, o Senhor era, e ele é o ontem, o hoje e o amanhã, e nada pode impedir o que o Senhor quer fazer por nós. Basta ter fé, confiar no Senhor, entregar tudo nas mãos dele e esperar com paciência. Antes que chegue a sua voz, outras pessoas impedir aquele homem de receber a cura entrando na sua frente. Porém, quando Deus resolveu operar, ninguém pôde impedir o milagre que Deus tinha que fazer na vida daquele homem. E ele somente disse: pega a tua cama, levanta e anda. E o doente, o paralítico, pegou a cama e botou nas costas e se foi para casa. Curado, liberto, transformado. Esteja certo, meu irmão, minha irmã, que quando chegar a sua vez de ser abençoado, ninguém irá impedir, ninguém irá atravessar na sua frente. A bênção será completa e você, sem demora, receberá tua cura, a tua bênção, a libertação, aquilo que você está pedindo, se é uma porta de emprego. Eu não sei o que você está pedindo nesta tarde, eu não sei o que você está esperando, mas espere mais um pouco, confie no Senhor, tenha paciência e aguarde que na hora certa, como ele curou esse homem, ele vai curar você, ele vai abrir as portas para você, ele vai suprir as tuas necessidades. Creia somente no Senhor Jesus e entregue a tua vida a ele e confia nele e receba a vitória nesta tarde. Em nome de Jesus, eu quero orar com você para encerrar essa programação. Maravilhoso Deus e eterno Pai, se tiver alguém enfermo, Senhor, neste momento possa receber a cura, receber a esperança, que o Senhor possa acrescentar a fé em cada coração, que eles possam esperar a hora certa do Senhor curar, aquele que está desempregado possa esperar a hora certa do Senhor abrir as portas, aquele que está em necessidade, esperando um emprego, esperando uma cura, eu não sei o que você está precisando, mas eu coloco tudo na presença do Senhor nesta tarde, a igreja do Senhor, o povo do Senhor, o povo de Fontoura Xavier, porque é do Senhor Jesus. Que o Senhor possa abençoar as autoridades, os comércios, as lavouras, as indústrias, fábricas, que o Senhor possa abençoar a todos em nome de nosso Senhor Jesus Cristo. Que o Senhor venha repreender todas as forças contrárias, toda a peste, toda a praga, doença, seta maligna, seja repreendida agora no poder do nome santo de Jesus. E que Deus abençoe a cada um e fiquem com Deus. Até a próxima.

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1: Hora certa.
2: 2:30. 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
1: Hora certa.
2: 2h31.
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1: Hora certa!
2: 2h32.
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5: Hora certa!
6: 2:35.
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5: Hora certa.
6: 2:37.
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5: Hora
1: hora certa.
2: 2:39.
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1: Hora certa!
2: 2:41.
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1: Hora certa!
2: 2:43.
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0: toca aqui Sabor da Uva, essa aqui triou com o Wilson do Agito Nacional.
1: Tarde, aqui é o Giovanni do bairro Frinape. Eu queria pedir o Sabor da Uva e oferecer para minha esposa Clameira de Souza, que estava de aniversário da última quarta-feira, dia 23 de setembro.
0: Tá aí, Giovanni, pedido atendido com sucesso. E você que ainda não participou com a gente, dá tempo de participar, pede a sua, pede aí o seu alô, seu abraço, ofereça para quem você quiser, envia o seu áudio que nós colocamos você no ar, tá bom? Chegando agora, o nosso intervalo é bem rapidinho, já já tem mais música para você, já já tem agenda Céu e Cantos, fica aí aguardando que já já a gente traz todos os detalhes. Morena Misteriosa, essa que você está aguardando, então, é logo mais aqui no Show Pela Vida.
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pela vida pra você, 2:51. Roupa Véia tocou aqui pra você, um grande abraço aí a todos do Roupa Véia, coisa boa. Você que tá ligada com a gente, obrigada pela sua sintonia. Agora sim, as rádios, emissoras que fazem rede com a gente: Rádio Amizade FM, Rádio Regional FM, de Cacique Doble, Rádio Botucaraí.

aqui da Rádio Virtual, perdão, 3522-1266, que os ouvintes participam com a gente e tem um WhatsApp oficial do Show Pela Vida pra você participar também. E bora com o cheiro de outro alguém chegando agora pra você do musical JM.

0: maravilhosa e linda pra você que estava aguardando. Corpo e Alma e Viseu Pause pra você, fechando a primeira hora de Show pela Vida por aqui. Só música boa pra você, ouvinte, que tá ligadinho com a gente. Vai ligando, participando, daqui a pouquinho tem mais pra você.
1: Valeu, Viseu Pause!
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5: Estamos de volta, 3:02, chegando mais uma hora de Show pela Vida por aqui pra você curtir, né, Magali?
6: É isso aí, e queremos mandar um abraço para todos os integrantes da banda Céu e Cantos, nossos amigos da banda Céu e Cantos, nosso amigo Antenor, que devem estar com o pé na estrada, né, Carmen?
5: É isso aí, pé na estrada, porque tem muita festa para acontecer, né, Magali?
6: É isso aí, olha só, agenda sempre cheia. Hoje, dia 26 de setembro, sábado, baile em Pinhão, Paraná. 27 de setembro, domingo, Clube Arizona Cascavel, Paraná. 1º de outubro, quinta-feira, baile na Bruges, eventos em Cascavel, Paraná. Dia 2 de outubro, sexta-feira, baile em Guaraniaçu, Paraná. Dia 3 de outubro, sábado, baile no Castelo Alemão e Foz do Iguaçu. Dia 4 de outubro, domingo, Clube Costa Oeste, Medianeira, Paraná. E vem aí a gravação do DVD 40 anos de história do Céu e Cantos, dia 18 de dezembro, sexta-feira, no Calçadão, em Getúlio Vargas. E é aberto ao público.
5: Olha só que coisa boa.
6: Então, gente, dia 18 de dezembro, marque aí no calendário. 18 de dezembro, sexta-feira, no Calçadão, em Getúlio Vargas, aberto ao público, 40 anos de história, DVD do Céu e Cantos. Morena Misteriosa, Rosas Vermelhas,
5: gostosas.
6: E muito mais.
5: É só musicão, só as boas.
6: É isso aí com o nosso amigo Antenor do Céu e Cantos. E tem um áudio do nosso amigo vocalista do Céu e Cantos, né, Carmen?
5: Tem sim, vamos já colocar no ar. Oi!
6: Direto de Pinhão, Paraná.
7: Fala, amigos da Virtual, a gente está aqui curtindo a melhor programação, toda a família Céu e Cantos, e claro que a gente está junto aí com o DJ Ruth, com a Magali no programa Show pela Vida. Então curte aí muito Céu e Cantos, a gente está aqui curtindo em Pinhão, Paraná, e claro que estamos sempre na programação. Abração especial a todos os ouvintes da Virtual, tamo junto!
5: E tamo junto e misturado, vamos juntos então ao som de Morena Misteriosa, Céu e Cantos chegando pra você.

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1: É o Show pela Vida pra você a todo vapor. Espero que você tenha gostado. Sonzeira que rolou aí, Morena Misteriosa, Céu e Cantos.
2: É isso aí, Carmen. Vamos mandar um abraço especial para todos os amigos lá de Centenário. A Marilete, que está, Marilete Polinski, que está ouvindo. Também a família Precheschi, do Lajeado Valeriano. O Lucas, o seu pai, a sua mãe e o nosso amigo Cláudio Honor. Um abraço especial para todos vocês. E vai a próxima música aí. Barquinha de Ouro, né, Carmen?
1: É isso aí, banda universitária. É só aumentar o som e curtir.
2: E curtir e um ótimo final de semana.

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1: Boa tarde, minha querida amiga Magali, Carmen. Prazer ouvir o programa novamente. Passando para desejar a vocês um grandioso final de semana e pedir a música Apartamento 104. Um abraço, gurias.
2: Abraço para você também. Aqui o seu pedido é uma ordem. Chegando então, Apartamento 104, Grupo Festere e Cleiton Borges, para você ouvinte. Maravilhosa Cledir, que tá ligadinha com a gente. Aumenta o som.

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3: Horas 18 minutos. Apartamento 104, Grupo Festerei, Cleiton Borges. Passou por aqui também pra você, Barquinha de Ouro, Banda Universitária, Morena Misteriosa, Céu e Canto. E só música boa pra te fazer companhia nesta tarde de sábado. Hoje, 26 de setembro, o Show pela Vida vai até às 17 horas. 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

0: você vai participando. Pede a sua, pede a boa. Deixa eu aqui mandar um grande abraço pros nossos ouvintes lá na Tecnotruck, a Cris, o Eberson, sempre ligados aqui na 104.7, aqui no Show pela Vida. O nosso programa não seria o mesmo sem vocês. Grande beijo, Cris, Eberson, beijo meu e também da nossa querida
1: a Magali, para toda a equipe da Tecnotruck.
0: É isso aí, vamos então pro intervalo, Magali, daqui a pouquinho a gente traz mais música pros nossos ouvintes.
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0: 3:23, Show pela Vida de volta, trazendo as melhores músicas pra ti, os melhores convites. É isso aí, você ligadinho com a gente, obrigada pela sua sintonia e audiência. Você que sintonizou agora a sua rádio, onde quer que você esteja ouvindo a gente pelas rádios que fazem cadeia de transmissão com a gente, obrigada pela sua sintonia, tá? E participa. Diz aí como é que tá na sua região. Aqui na capital da amizade, tá um sol daqueles. Hoje, temperatura na casa dos 29 graus. Amanhã tem previsão de chuva aqui pra região norte. E aí, na sua cidade, como é que tá? Vai contando pra gente, bora papiar, já participa. 3:24, tem convite pra você não perder uma super festa que logo mais acontece.
11: Vem aí, dia 12 de outubro, aniversário de 13 anos, bebidas Paulo Bento, no Salão Paroquial de Paulo Bento. 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

0: 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Reservas de ingressos pelo fone 54 992 543597, com Nilson ou Josiane. E o melhor do rock nacional, Bad Red Feeling.
1: Tá aí, será no Salão Paroquial de Paulo Bento. Você não pode perder, no dia 12 de outubro, essa mega festa que vai acontecer com a banda Mercosul e Red Feeling, com uma sonzeira daquela. Você vai começar curtindo o melhor das bandas do Sul e depois você vai curtir um bom e belo rock and roll. Lembrando que o evento, a renda

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3: Marcel Van Hatten e Sanderson lideram a corrida rumo ao Senado. 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
1: É o Show pela Vida de volta, 3:49. Boa tarde. 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

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Claro, você não pode perder, hein? 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Olha só que coisa boa, você não pode perder.

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0: Show pela Vida de volta, 4:02. Mais uma hora de show pela vida por aqui, pra você curtir o melhor das bandas do Sul, pra deixar a sua tarde ainda mais animada. Vai participando com a gente, música boa rola por aqui, teu alô, teu abraço, manda o teu áudio também que a gente te coloca no ar. Nosso ouvinte aqui tá ligadinho com a gente, boa tarde. Tô morando em Bom Jesus, na Serra Gaúcha, todo sábado mato a saudade de Erechim, escutando Show pela Vida. Abraço a toda a minha família do bairro Poleto, o Rodrigo. Tá aí, Rodrigo, obrigada, viu, pela sua sintonia e audiência. Mesmo longe, está curtindo aqui a 104.7, Show pela Vida. E mandando aí um grande abraço para toda a sua família no bairro Poleto. Aqui um grande abraço para ele, para toda a família e todas as músicas da programação também.
1: É isso aí, Carmen. Lembrando os nossos ouvintes para mandar a sua mensagem para cá, para o 549-9988-8300, para concorrer aos prêmios, aos brindes dessa tarde. Temos 6 ingressos para o Baile da Cerveja Original no dia 10/10 aqui no bairro Atlântico. Uma promoção do nosso amigo Odinei, do Odinei Gás e Serafine Gás. Também nós temos 2 pacotes de erva mate da Rei Verde e, como todos os sábados, 2 almoços ou jantar do restaurante bom daqui, que até no nome é bom, né, Carmen?
0: É uma delícia!
1: Olá, me chamo Ivanete Fátima da Silva. Quero participar dos sorteios, estou sempre na escuta desse maravilhoso programa e quero oferecer a música para o meu esposo, Scooby. Alto som que está trabalhando e está sempre na escuta desse programa. Abraço a todos. Também o Celso e a Fabi estão mandando aí um convite para a super festa da comunidade Linha Betiol, com a banda Millennium, da comunidade Linha Betiol Floriano Peixoto, do dia... Que dia que é? Dia 27 de setembro, domingo. Então estão todos convidados. É o convite do nosso amigo Celso e da nossa amiga Fabi. Também a nossa amiga Kátia Rosa. Boa tarde, quero participar do sorteio. E tá pedindo a música do Alex Ronaldo. Está sempre na audiência. Obrigada, nossa amiga Kátia. Também a Gisele, boa tarde. Está mandando a mensagem aí, oferecendo para irmã que está ligadinha no programa, a Márcia de Erechim.
0: A Cris também, a Cristiane Auler, tá ligadinha com a gente, curtindo a 104.7. Cris, beijo para ti.
1: Olá, boa tarde. Quero participar do sorteio. Tá pedindo a música do São Francisco, Morena do Caro Vermelho.

0: todos os sábados. É fã do programa.
1: Olha só que coisa boa aí, ó. Pra participar do sorteio, já corre, já manda a tua mensagem. Daqui a pouquinho, no final do programa, vamos já realizar o sorteio, tá? E lembrando você, a Lígia mandou mensagem aqui, o sorteio é válido pelo WhatsApp oficial do Show Pela Vida. Repete para os nossos ouvintes.
0: 549-9988-8300. E muita gente chegando por aqui, ó. Suzana Talgatti também está mandando a sua mensagem. O Clóvis do Bairro Atlântico. Ó, o Bairro Atlântico sempre em peso chegando por aqui. O Clóvis do Bairro Atlântico ligadinho no programa também, pedindo para participar do sorteio. O Jean também quer concorrer. Jean Alencar dos Santos também quer concorrer aos sorteios. E também o Márcio Pertussati. Obrigado pela audiência.
1: O nosso ouvinte Paulinho também tá com a gente. Oi, Paulinho.
2: Me quero participar do sorteio, Paulo, direitinho.
0: Em peso.
2: Toca a loira no carro branco, por favor.
1: Tá bom, pode deixar. Já toco pra você. E bora de mais música então, Magali. Agora é o som de André Renner, Vou Pedir aos Anjos, chegando aqui no Show Pela Vida. E daqui a pouquinho tem mais alô pra galera que tá ligadinha com a gente. É o Paulo Veiga. Oi, Paulo. Obrigada, viu? Bora nessa com o André Renner, então.

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0: vida, 4 horas e 21 minutos, a todo vapor, sorteio pra você na programação, daqui a pouquinho a gente já faz o sorteio, então corre, participa com a gente, WhatsApp 549-9988-8300, WhatsApp oficial pra você participar também dos sorteios, tá bom? Por aqui com a gente o Tony Cardoso, oi Tony, boa tarde pra você.
1: Buenas tardes, tudo bem com vocês, meus queridos, minhas queridas amigas Carmen e Prof. Magali? Que ao longo deste final de semana possamos carregar em nosso coração a certeza de que sempre valerá a pena esperar. O nosso tempo tem pressa, porém o tempo de Deus tem a perfeição. Uma ótima e abençoada tarde, sábado, a todos, em especial aos ouvintes aí do programa. E rodem na programação a música do embaixador Gustavo Lima. E também quero participar do sorteio da tarde. Caso aí sejam nos contemplados, irei ficar muito contente aí, já que estive na data de ontem, iniciando mais um ciclo nesta longa estrada da vida aí.
0: Olha só que mensagem linda, Tony, muito obrigada, viu? Parabéns pra você.
2: É isso aí, nosso amigo Tony, sempre mandando aquela mensagem maravilhosa para o programa Show da Vida, participando conosco e também mandando aí um vídeo daquele paraíso que você vive. E mandamos pra você, então, aquele abraço carinhoso e desejamos que Deus te dê de presente muita luz e muita saúde. Parabéns, querido amigo Tony. E temos mais amigos ouvintes chegando por aqui. O Vanderlei Martinelli e família, trabalhando na padaria Santa Luzia Martinelli, na Calda Júnior. Três vendas, quer concorrer os brindes e pede a música Só Remix. Obrigado pela audiência, amigo Martinelli. Também chegando aí conosco o Márcio José Breitenbach, do Jaboticabal, gostaria de participar dos prêmios e mandando um abraço a todos os ouvintes. Também a nossa amiga ouvinte Edith de Medeiros gostaria de participar também do sorteio. Mais gente chegando por aqui. Boa tarde, quero participar do sorteio dos brindes, sou fã do programa, me chamo Rosane do bairro Paiol Grande. Abraço a todos e também quero participar do sorteio. Mais gente chegando por aqui, ó, a Marisete Talgatti Balestrin, de Barão de Cotegipe, como todos os sábados, está conosco. Também o Clenilson da Luz, participando deste sábado. Mais gente chegando por aqui. A Lígia quer participar do sorteio também. Diz que está ligadinha conosco e está pedindo a música Pássaro Livre, dos Atuais. Boa tarde, sou a Tânia de Erechim. Mais um sábado na escuta do show maravilhoso, Show pela Vida. Gostaria de participar dos sorteios. Agora tá borbulhando aqui. Estamos juntos, o Rudimar Zic. O xará do nosso amigo Rudi.
0: Rudi.
2: Quer participar do sorteio também desse sábado. E olha só, Carmen. 26/9/26. Num piscar de olhos, nós estamos chegando no final do ano.
0: Sim, daqui a pouquinho é Jingle Bell.
2: É isso daí. Então, Carmen, qual é a música que nós temos para os nossos ouvintes?
0: Agora? Temos, é sério, Nave Som.
2: Então, vamos lá. E essa música vai para você, Tony, comemorar o novo ciclo. Aquele abraço para todos os ouvintes que fizeram aniversário essa semana junto com o Tony.
0: É isso aí, bora nessa então curtir. É sério, de Nave Som, chegando aqui no Show pela Vida. 4 horas e 25 minutos. Boa tarde pra você.

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0: vida. Tá aí, banda Magia do Amor, fechando nosso bloco, Deixaria Tudo. Por aqui também passou o musical São Francisco, Morena do Carro Vermelho, pra você que tá ligado com a gente. Chegando agora, o nosso intervalo é bem rapidinho e daqui a pouquinho tem um encerramento. E você que participou com a gente dos sorteios, fica ligadinho, daqui a pouquinho já vamos sortear.
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0: 36 minutos. Boa tarde pra você.
1: É isso aí, Carmen. Tá chegando no final do programa já, né? Queremos mandar um abraço aos nossos amigos, o Ronaldo e a Carol, da Monate Destilaria. Aquele abraço para vocês, então. E quem não conhece aquele licor produzido pela Monate Destilaria, Carmen, já provou, né?
0: Já provei e é muito bom, delicioso de verdade.
1: Aquele licor de banana com canela, ninguém merece.
0: Sensacional.
1: Corre lá para conhecer no Insta Monate Destilaria. Abraço para vocês, amigos. E agora, direto de São João da Urtiga,
0: Roupa Véia.
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isso aí, Carmen. Direto de São João da Ortiga, dos nossos amigos aí do Roupa Véia, fazendo sucesso. Abraço a todos vocês aí, ao Fabito e aos demais amigos. E muita gente chegando por aqui, diretamente de Seberi, o nosso amigo mandou aí a mensagem. Ouvindo pela Rádio Planeta FM de Miraguaí. Quem mandou a sua mensagem, deixa eu ver aqui, o Jardel Pires de Oliveira.

diretamente de lá. Também a Juliane Illicen, do Copas Verdes, acompanhando o Show pela Vida. Também está nos ouvindo aí a Patrícia Clay, do bairro Três Vendas. E muita, muita, muita gente mandando por aqui que a gente não vai vencer, né? O Daniel Padilha também, do Celso Ramos, Santa Catarina, acompanhando o Show pela Vida. Muita gente de longe, Carmen. A Márcia Agnoleto também participando do Show pela Vida. Deixando um abração a todos os ouvintes. O Ira de Anzanello com toda a sua família. A Ivanete Barbosa, do bairro Paiol Grande, pede para participar do sorteio. E a Fabi da Labona aí mandando aquela foto dizendo que está curtindo o verãozinho. Gente, infelizmente, corremos contra o

0: Isso aí. Por aqui,
1: e antes de conhecermos os ganhadores do sorteio, vamos falar do Tecnotruck. 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Um grande abraço para Cris, o Eberson, sempre ligados aqui no Show pela Vida. E agora vamos conhecer os ganhadores, Magali.
0: Pois é, a Di Ferreira. Di, a gente não esqueceu de você, não. Do bairro Petit Village. Obrigado pela sua audiência também, querida. Brigadão, beijos, tá? E mais gente chegando por aqui, ó, Vinícius Gabriel Schelbe, também do Copas Verdes, obrigado pela audiência. Queridos, muito obrigado, beijos pra vocês e obrigado pela participação, tá? Então, Carmen, vamos aos ingressos?
1: Vamos aos ingressos.
0: Ingressos para o baile da cerveja original que vai acontecer no bairro Atlântico no dia 10/10. Quem foram os sorteados? Final do telefone 07, nosso ouvinte João. Final do telefone 01, ouvinte Roseli. Final do telefone 77, ouvinte Ivanete. Final do telefone 18, ouvinte Fernando. Final do telefone 07, ouvinte Clóvis. E final do telefone 70, ouvinte Lígia. Agora, erva mate Rei Verde. Final do telefone 44, ouvinte Vilmar. E agora os vale refeição, né? Tanto faz almoço ou jantar, você escolhe. Restaurante Bom Daqui.
1: Bom até no nome.
0: Que você vai lá, escolhe o tempero, prepara a sua massa.
1: Pão incrível. Quando eu vou lá, gente, é loucura demais. É muita comida e é gostosa de verdade.
0: É verdade. Então, escolha a sua companhia, né? Você ganha seu ingresso e vai lá para comemorar. Então, final do telefone 53. Ouvinte Alberi. E final do telefone 12. Nosso ouvinte Tony. Esses foram os contemplados com os presentes do Show pela Vida do dia 26 de setembro.
1: E você que não ganhou, continue participando.

0: hein? 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
1: Água Viva Poços Artesianos,
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1: e o Tecnotruck. A gente se encontra então no próximo sábado por aqui, DJ Rudy e Magali trazendo um show pela vida com o melhor das bandas do sul pra você. Te desejo um excelente final de semana, um restante de sábado incrível e abençoado, um domingão daqueles incrível, tá bom? Beijo pra você.
0: Isso aí, Carmen. Muito obrigado pela companhia, obrigado a todos os ouvintes pela audiência, pela participação. Obrigado a todos os nossos patrocinadores e que Deus lá de cima cuide a todos. Desejo uma boa semana e um beijo no coração de todos. Até sábado que vem.
1: No próximo sábado tem mais um show pela vida. Tchau, tchau.

0: hora certa.
1: 4h58.
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1: Foque no que tem na despensa ou na geladeira. Se a preguiça chegar e você ainda tiver que fazer compras para cozinhar, tenha certeza de que você vai comer o que tiver em casa. Uma forma de evitar surpresas desagradáveis na hora da fome é ter na despensa ingredientes versáteis e que podem ajudar a preparar diferentes pratos. Ovos, macarrão, pão, enlatados, leite em pó, aveia e conservas são alguns ótimos exemplos.
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2: Hora certa.
3: 5:19.
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0: 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Pena que nem todo mundo percebe isso.
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4: Hora certa.
5: 5h39.
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5: Hora certa.
6: 6:01.
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1: Abuso de álcool na adolescência prejudica aprendizado e socialização. Gente, o abuso do álcool está associado a maiores índices de situações de violência, como acidentes de trânsito, roubos, abuso sexual, suicídios e outros. A gravidez não planejada também é mais frequente quando se faz o uso de bebida alcoólica. Em adolescentes, o efeito das drogas é mais sério do que nos adultos, pois é necessária uma dose menor de álcool para efeito deletério e o desenvolvimento da dependência mais frequente também. Além disso, a substância atua em indivíduos que ainda não estão totalmente formados, podendo interferir diretamente na sua capacidade de comunicação, de memória e aprendizagem, de julgamento, no humor, no processamento de novas informações e nas relações interpessoais.
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2: Hora certa.
4: 6h23.
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3: Hora certa.
4: 6h43.
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2: Hora certa.
3: 7:02.
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1: Sequelas causadas pela Covid-19 e que requerem acompanhamento médico, perda de olfato e de paladar. Com o comprometimento do nervo olfativo, as vias respiratórias superiores podem ficar inchadas e dificultar a entrada de informações sobre cheiros. Como consequência dessa alteração no funcionamento do nariz, o paladar também é afetado, visto que as duas estruturas, olfato e paladar, estão muito ligadas. Porém, ressaltou que a condição é reversível. A maioria dos indivíduos recupera o olfato até um mês depois. Já outros podem levar mais de 6 meses.
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3: Hora certa.
4: 7:22.
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3: Hora certa.
4: 7h42.
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2: Hora certa.
3: 8:02. 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
1: Dificuldades na infância que podem levar ao alcoolismo na adolescência. Em geral, entrevistados que tinham vivido em vizinhanças onde faltava comida, tiveram contato com um alcoólatra, sofreram abusos físicos ou foram obrigados a fazer coisas durante a sua infância, né? E enfrentavam problemas constantes com as bebidas. Uma pequena pesquisa que tentava encontrar os principais fatores que causavam o alcoolismo na juventude já tinha sido feita. Essas duas pesquisas juntas podem ajudar estudos feitos em outros países sobre jovens que enfrentam problemas envolvendo bebidas alcoólicas e as suas origens.
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5: Hora certa.
6: 8h20.
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3: Hora certa.
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